0: Ó, gente, quando eu chamar de Neuminha aqui é por carinho mesmo, viu? Não é falta de respeito, não, tá certo?
1: É
0: Hein, Neuma? Amizade longa.
1: amizade longa, né, não,
0: É.
1: Paulo, hein?
0: Seja
1: Muito
0: bem-vinda,
1: antes
0: amiga.
1: até de Casa Cor, né?
0: Antes de Casa
1: Muito
0: Cor.
1: antes de Casa Cor, de época
0: Exatamente.
1: da Nica, já a gente
0: Nossa,
1: é.
0: era, você foi
1: Por
0: buscar
1: isso
0: longe agora,
1: foi.
0: né? Que bom que você está aqui, viu?
1: Ah, que bom.
0: E uma
1: Obrigado
0: geração
1: pelo
0: nova aí assumindo
1: convite.
0: também, né, Neuma?
1: Sim,
0: Hein?
1: sim.
0: Pedro,
1: Obrigado, Paulo. Prazer estar aqui, querido. E obrigado pelo convite. E vai ser muito bom falar de Casa Cor, que é um universo tão amplo, né, como a gente estava conversando antes aqui, não é? Que a gente vai
0: sim.
1: da obra de arte à construção de alto padrão, né?
0: É verdade, é isso. Vamos fazer o seguinte, vamos tentar fazer uma espécie aqui de, não só cronologia, mas didaticamente vamos construindo. Primeiro assim, o que é a Casa Cor? Para algumas pessoas que eventualmente aqui, eu tenho absoluta certeza que quem for do alto padrão aqui, ou do luxo, sabe o que é a Casa Cor, mas o que é a Casa Cor?
1: Olha, próximo ano, Casa Cor completa 40
0: Do
1: anos, né,
0: Brasil.
1: de existência,
0: Do
1: do
0: Brasil. Começou por
1: Brasil e
0: onde, Neuma?
1: em São
0: São
1: Paulo,
0: Paulo.
1: né? Dona Yolanda Figueiredo, Dona Angélica Rueda, uma argentina, trouxeram, né, para o Brasil, até inspirados na Casa Cor, num evento de decoração na Argentina. E começou assim, muito uma casa já, até na Avenida Paulista, e convidaram alguns decoradores na época, né? Não tinha o design de interiores, não era arquitetura de
0: Arquitetura de
1: interiores,
0: interiores,
1: era
0: ah,
1: decorador
0: decoração.
1: mesmo. Tanto que a marca era Casa Cor, Exibição Brasileira de
0: De
1: Decoração,
0: decoração.
1: né? E daí tinha um foco já no de ser também uma parte da renda em benefício de uma instituição, né? Beneficente, uma. E já foi um grande sucesso.
0: Sim.
1: Tanto que naquela época, Sig Bergamin, que até
0: Nossa.
1: hoje faz Casa Cor, ele fez essa primeira edição
0: Nossa, é uma
1: de Casa
0: referência
1: Cor no Brasil.
0: nacional,
1: Sim,
0: é uma lenda.
1: é uma lenda. E já foi muito focado nisso de ser o melhor, de trazer o melhor desse universo da decoração, né? Das pessoas num único local terem a opção de vários projetos, né? Isso é que é o bacana de Casa Cor. E o que é Casa Cor, né? É um lugar, um imóvel que nos é cedido, e ali a gente convida arquitetos, decoradores, design de interiores, paisagistas a fazerem seus ambientes. A gente dá um norte, né, para não se perder, né? E você tem a oportunidade de conhecer naquele momento, num só lugar, vários profissionais, né? De escolher o seu estilo, né? De ver produtos do mercado, sempre muito focado no morar. Mas o quê? É o morar, é o trabalhar, é o entretenimento, hein, Pedro?
0: Pedro, como é que você complementa aí? O que é a Casa Cor?
1: Isso, o que é Casa
0: Eu
1: Cor?
0: achei a Casa Cor, a Casa Cor virou, além desse espaço, né, onde você, visitante final, interessado no assunto, vai conhecer o trabalho desses profissionais, né, de arquitetura de interiores, arquitetura, design, decoração e paisagismo. Mas você vai ter entretenimento também, né? Você, né, hoje em Casa Cor, você, enquanto estudante que está em formação, obrigado, querido. Ou uma pessoa interessada em design mesmo, de
1: De
0: mobiliário, né?
1: produto, né?
0: Então você não
1: Design.
0: está apenas interessado em contratar alguém para fazer o projeto da sua casa ou da sua empresa, né? Num restaurante, um bar, né? Que é um outro segmento que a gente tem em Casa Cor, além do morar, né? Mas é um espaço onde você tem a possibilidade de conhecer obra de arte, artistas, né? Que estão atuando, né? Na cidade. Artesanato, não é? Nossa, você tá trazendo aí
1: Né?
0: alguns outros itens que eu nem sequer estava contemplando. É uma.
1: Imobiliário, né? Mobiliário mesmo, que hoje a indústria moveleira cearense, né, local, ela também é muito forte e pujante e está crescendo muito, né?
0: Olha só.

0: Então.
1: Fazer uma lista aqui agora. Agora você me insultou,
2: é um
1: viu?
2: Carro. Você quer lançar um carro?
1: Um carro. Porque então, lá é.
2: Veja bem, as empresas, elas focam muito no nosso público.
1: Pronto. Porque quem é o público-alvo da Casa Cor? Majoritariamente.
2: É o público A e público AB. A. É o público de 20 anos de idade a 50, 60 anos.
1: Ora, 50, 60, né? O menino me tire dessa, não.
2: Não, o maior, maioria.
1: Ah, na maioria, é.
2: Então, é exatamente o público que está consumindo ou que vai consumir. Uhum. Então, toda a indústria, não só do segmento da arquitetura, da construção e tudo, ela está de olho nesse público. Então, você quer lançar uma água mineral. Uma água numa embalagem diferenciada, até mais cara, um produto melhor. Uhum. Você vai atrás
1: Quer dizer,
2: público.
1: Então, pelo que vocês estão me dizendo, a Casa
2: Cor... cerveja.
1: Uhum, ela é o seguinte, ela tem a capacidade de atrair para um só lugar, né? Um público muito qualificado do ponto de vista econômico.
2: Sim,
1: né?
2: Ou seja,
1: é um público A e um B+, né? Talvez um B+. E, então, a Casa Cor acaba sendo também um espaço para que essas empresas, dos mais variados segmentos, elas utilizem aquele ambiente como uma experiência para o cliente, é isso? Para esse possível cliente delas, é isso? Então,
0: entrar em contato com a sua marca ou com o seu produto.
1: Para entrar em contato com a marca e dentro de um ambiente,
0: que só... Você só proporciona numa Casa
1: pois
0: Cor.
1: Pois é.
2: Numa Casa Cor. 45 dias de exposição.
1: 45 dias de exposição. É muito legal. A Casa Cor chegou... Vamos fazer o seguinte. Depois eu mergulho aqui, que são esses itens aí que você colocou. Mas a Casa Cor chegou ao Ceará quando, Nilma?
2: Olha, esse ano é a 28ª edição.
1: 28ª. Nossa.
2: 1999 foi a primeira
1: edição.
2: Todo ano.
1: Teve algum ano, até no Covid você fez?
2: No Covid nós fizemos um evento incrível que por mim a gente faria novamente, foi o Janelas, né, na beira-mar.
1: Ah, eu containers. Lembro.
2: Lembra?
1: Eu não tava, tinha esquecido desse detalhe. Aquilo ali foi muito
2: até
1: legal.
2: Até ali, exatamente. Nós tínhamos 13 containers, né? Convidamos 13 profissionais. E foi um evento, assim, muito bacana, muito democrático.
1: Verdade.
2: Da gente ver todas as pessoas, de todas as idades, de todas as classes. Sociais e financeiras, ali naquelas vitrines, né, vendo aqueles ambientes decorados. Né, foi incrível.
0: Para quem não viu, né, nós pegamos esses containers, os profissionais de arquitetura e design fizeram projetos, né? E as pessoas não entravam nos containers, né? Elas passavam em frente e viam através da vitrine, mas em um quarto, sala de jantar, um escritório, né? Então
2: até
0: foi muito bacana.
2: Um apartamento
0: bacana.
2: Completo,
0: até um apartamento,
2: né?
0: Compacto.
2: Tipo. E assim, em plena beira-mar, né? Ali na estátua de Iracema. Quer dizer, na época você não podia sair, né? Não podia estar em ambientes fechados,
1: isso,
2: né?
1: Isso.
2: Então já tinha sido liberado.
1: Fantástica.
2: Então, assim... Nós criamos um percurso, nós tínhamos até uns totenzinhos que você pegava máscara, tinha álcool em gel, né? Então, tudo aquilo que... Todos os cuidados, né?
1: Vocês poderiam, então, dizer que a Casa Cor, ela é um evento... Não só um evento de arquitetura, mas um evento cultural da cidade. É um evento que ela é um evento que pertence... A agenda cultural da cidade de Fortaleza, da cidade, do estado. Porque essa ideia exclusivista e meio assim sectária de dizer que o bom gosto só as classes mais altas têm, isso é uma ilusão, né?
0: Isso. Ilusão. Até porque quem vai para a Casa Cor não é só para contratar um serviço
1: exatamente.
0: De arquitetura que pode ser caro.
1: Uhum.
0: É para se inspirar e fazer por si mesmo na sua.
1: Isso é que eu acho legal. Como eu já fui a muitas, já participei, já trabalhamos juntos em muitas, né? A gente vê pessoas que elas próprias dizem que não, isso aqui está fora da minha realidade, mas serve para eu

0: para me mostrar para onde eu tenho que andar.
1: Sim.
0: É inspiracional, né?
2: E forma também. Né? Forma não só opinião, mas forma profissionais que vão atuar nesse setor, desde as artes, a arquitetura e a construção.
0: Além dos clientes finais, que no caso são as pessoas que consomem a decoração, consomem a arquitetura de interiores, né? Nós poderíamos falar que a Casa Cor ela é um excepcional espaço e oportunidade para que outros, para quais outros profissionais, por exemplo, ligados ao setor da construção do mercado imobiliário, enfim. Eu sou suspeito de dizer, porque todo ano eu levo a minha turma lá, né? Mas vamos lá.
1: Olha, Paulo, é tão rico esse evento.
0: Sim.
1: É impressionante.
0: Uhum.
1: É uma cadeia de produtivo, uma cadeia de pessoas infinitas. Eu vou citar alguns aqui.
0: Vamos citar alguns aqui.
1: Tá? O servente,
0: uhum,
1: o jardineiro,
0: sim,
1: o pedreiro,
0: uhum,
1: o eletricista, o pintor, o marceneiro, o engenheiro, uhum, de eletricidade, o engenheiro estrutural, o engenheiro civil,
0: uhum,
1: o arquiteto, o designer de interiores,
0: uhum,
1: o artista plástico, uhum, o recepcionista, uhum, o músico, o chefe de cozinha, o garçom.
0: Nossa,
2: artesão.
1: O artesão.
2: O designer de imobiliário que está mostrando
0: o industrial que tem.
1: Sim.
0: Porque esse é o outro item. E você só esqueceu de um.
2: O corretor de imóveis.
0: Corretor de imóveis que não for que trabalha. Olha, sem brincadeira.
1: Ave Maria, você chega lá com aquela turma, aquilo é incrível, aquela sua visita.
0: Eu faço questão, inclusive, de contratar uma pessoa para explicar as tendências, né? As tendências de design, de mobiliário, os acabamentos, os...
1: E é tão rico que vira, do jeito que você diz, Casa Cor vira um adjetivo, né?
0: É uma
1: Casa Cor, né? Casa Cor, ela forma pessoas.
0: Sim.
1: Você vê um pintor, um eletricista...
2: Que faz texturas especiais, um trabalho especial.
1: Eu sou profissional de Casa Cor.
0: Sério?
1: Eu faço Casa Cor todo
0: coisa
1: ano.
0: Legal.
1: Porque ele, na Casa Cor, também, uhum, é uma vitrine para ele.
0: Uhum.
1: Porque é assim, Paulo, você vai na casa de uma pessoa,
0: sim,
1: você não fica olhando os detalhes da casa daquela pessoa, concorda?
0: É verdade.
1: Mas na hora que você vai no ambiente da Casa Cor,
0: legal isso aí,
1: você olha todos os detalhes.
2: Você passa a mão nos cantos, né? No acabamento,
1: então,
2: nas texturas.
1: Quem está ali, né, que fez ou aquele mobiliário, ou fez aquela textura, ou fez... tem que ser perfeito.
0: Tem que ser diferenciado, tem que estar à altura
1: do evento.
0: Tem que ser
1: isso.
0: Né?
1: E o profissional, o arquiteto, o design interiores, ele exige isso, ele exige a perfeição daquela mão de obra que está no ambiente dele.
0: O que você está dizendo é tão real que eu estou me lembrando agora de uma ocasião que eu acho que foi lá na Casa Cor da família Macedo, lá, daquela quadra da família Macedo.
1: Sim,
0: tô quase lembrando que foi lá, se eu estou lembrando.
1: Nós estivemos lá em 2009, 2018 e 2019.
0: Pronto. 2009 eu lembro demais que a gente teve a Oca lá, né?
1: Isso, 2009.
0: Foi uma ousadia enorme. Mas olha só, devia ter trazido a imagem da Oca, né? Devia ter trazido, meu Deus do céu. Mas olha só, isso que você está falando é tão real, verdadeiro, que teve uma vez que uma moça, uma recepcionista, ela nos atendeu tão bem, mas tão bem, ela se sobressaiu esse estado colocando que eu convidei para ser corretora.
1: Olha aí.
0: Quer dizer, até para os jovens que estão nos assistindo aqui,
1: sim,
0: é uma oportunidade deles, era para eles baterem na porta, porque eles vão estar tendo em contato, né, Pedro?
2: É um espaço de relacionamento entre profissionais de toda essa cadeia muito forte, e começa desde o momento de preparação.
0: Uhum.
2: Para você ter uma ideia, a Casa Cor é uma oportunidade muito rica também para quem está estudando na área, seja do design, seja da arquitetura, seja da construção.
0: Uhum.
2: E nós recebemos alunos nesse período todo, né? Desde a obra até o evento.
0: Uhum.
2: Né? Mas durante o evento, durante a obra,

0: são menos grupos, né, por uma questão de segurança
1: Sim.
0: e timing também. Mas na Casa Cor, um estudante, ele tem a oportunidade de ver um trabalho, né, uma obra construída com
1: Sim.
0: gesso, com madeira, com bambu, com estrutura metálica de aço, com container pré-fabricado que chega pronto e só vai para acabamento, com vidro, até vidro estrutural, né? Então é uma oportunidade de formativa mesmo, né? E depois ver aquilo concluído, terminado durante o evento,
1: É
0: né?
1: uma
0: Como ficou?
1: mostra, né? É uma mostra. É uma grande mostra e tem curadoria, né? Isso, a gente já
0: Sim,
1: vai já falar, inclusive, sobre o tema dessa edição desse ano. Mas vamos pegar aqui nesse ponto. É uma mostra. E ela não é só de móveis, né? Vamos lá, vamos aqui pegar. Por exemplo, empresas que estão lançando equipamentos. Lançam lá, não é isso? Equipamentos voltados para. Eu lembro demais das geladeiras, as geladeiras mimetizadas, embutidas, enfim, que foram lançadas na Casa Cor, aqui.
0: ar-condicionados estão sendo lançados esse ano, ar-condicionados belíssimos, com
1: Ar-condicionados.
0: design excelente,
1: E
0: embutido,
1: totalmente embutidos,
0: ou que aparente,
1: espaçados,
0: mas um aparente é.
1: Aí você tem materiais, vamos lá, materiais, acabamentos, não é isso? Piso,
0: Pedras,
1: pedra.
0: cerâmica aparente, né? Cobogó, né? Cobogós produzidos no Ceará, desenhados no Ceará. Hoje em dia você vê na Casa Cor, todo ano tem um desenho novo que está aparecendo
1: Eu
0: aí,
1: tenho visto
0: né?
1: que é uma tentativa de juntar, de trazer esses elementos da
0: Sim,
1: terra, né?
0: e o que ocorre?
1: A
0: E
1: gente
0: né? Vocês
1: pensa muito
0: pensam
1: isso
0: muito nisso,
1: somos,
0: né? E dentro da Casa Cor, aquela empresa que produzia só tijolo, conhece um designer
1: Aí,
0: que
1: dentro da casa.
0: desenha um
1: E aí
0: cobogó,
1: foi assim que
0: que
1: começou
0: desenha um
1: uma das
0: cobogó
1: empresas a fazer.
0: e põe no
1: Vocês
0: mercado.
1: provocaram esse encontro. É um encontro, então. É um grande encontro.
0: Assim como na indústria moveleira também, isso acontece muito,
1: Então você
0: né?
1: tem móveis, você tem acabamentos, você tem a parte de adornos, a parte de cortinas. Muita luminária, muita iluminação é lançada lá também, não é isso?
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1: É muito legal, Paulo, quando a gente chega aqueles ônibus, né, das escolas profissionalizantes.
2: Sim, isso é muito bom.
1: Do governo, que a gente abre, né, gratuitamente para visitar.
2: Sim.
1: A expressão desses jovens, né, vem do interior. É uma coisa,
3: você,
1: né?
3: Você tem um curso de construção civil, curso de desenho técnico.
2: Xaramubim tem. Vou trazer esse ano de novo.
3: Sim. De arquitetura de interior, de design de interior.
1: Vários. Então, assim, não querem nem ir embora. Eles visitam aqueles ambientes e ali eles ficam e a cabeça fica mil de tanta informação, né?
2: Eu não vou ter medo aqui de estar exagerando. Mas assim como para muitas pessoas que vão na Disney e voltam e saem e não saem mais do mesmo jeito, a cabeça está expandida, para muita gente, entrar numa Casa Cor é uma expansão de mente, de cenário, de visão de mundo, não é verdade? É. Inclusive, assim, até mesmo de desafio pessoal.
3: Sim.
2: Desafio pessoal de dizerem, um dia minha casa vai ser assim. Não, isso é necessário.
3: Ou um dia eu vou fazer isso.
2: Um dia eu vou fazer isso. Um dia eu vou trabalhar com isso. Não é verdade?
1: Sim, então. Tem recepcionista que hoje está no escritório daquele arquiteto.
2: Olha aí, que legal.
1: Está desenvolvendo tá cursando um projeto. Arquitetura. Uhum. A gente tem exemplos disso.
2: Sim,
1: né?
2: Sim.
1: Então, essa relação, né? Esse relacionamento com as pessoas, né? É muito rico. É um evento único no mundo, único porque...
2: É mesmo? Não tem, assim, similares? Assim,
1: nessa magnitude,
3: você tem similares locais, né?
1: Sim.
3: Mais marca.
1: Grandeza, assim, tem na Europa um evento, mas não com tantos dias de duração.
2: Uhum.
1: Nos Estados Unidos é totalmente... É um mercado muito diferente.
2: Eu acho que já tem tempo suficiente aqui, porque eu acho que a gente já despertou o desejo aí, que deve ter gente aqui que já está babando, assim, nessa para ver alguma coisa. Thiagão, vamos ver aqui algumas imagens aqui. Umas três primeiras. Você põe só a metade delas, tá bom, Thiago? Vamos ver aqui algumas coisas... E aí você me explica um pouquinho o que é. Olha isso aqui. Isso aqui
1: é uma suíte, né? De casal.
3: Ala,
1: né?
3: Uma ala do casal.
1: Era enorme, né? Quantos metros quadrados?
3: Tinha
1: Roberto Pamplona Júnior.
3: 60 metros quadrados.
1: Esse ambiente,
2: e olha que,
1: né,
2: ousadia desse piso. Esse piso, ele é um...
1: Lindíssimo.
3: É um ladrilho hidráulico.
2: É isso, gente. Eu sou... Já deu para notar que eu sou entusiasta.
1: Casa Cor foi do ano passado.
2: Do ano passado,
1: 2025,
2: você daqui? Né? Já deu para notar que eu estou aqui. Espera aí, quem é que está apresentando a Casa Cor? É você ou são eles? Eu amo a Casa Cor. Assim, eu vibro demais com a Casa Cor. Eu não estou fazendo propaganda, não. Estou fazendo favor a você que está nos assistindo aí de despertar você. Por sinal, é quando? Quando é que começa?
1: 15 de outubro.
2: 15 de outubro. Coloca aí na sua agenda. 15
1: de
2: outubro, abre para o público.
1: 15 de outubro, abre ao público. A 29 de novembro, de terça a domingo.
2: Poxa. Olha só, esse é uma suíte master, né? Aí, né? Uma ala, e aí você vê as madeiras. Nossa, é um sofisticado que pega um elemento como
1: exatamente
2: esse

0: Né?
1: Isso dá uma quebra, e é exatamente esses contrastes que causam, né, que criam essa, esse movimento.
2: É lindo,
1: né? Essa...
2: E é um projeto que o arquiteto ou designer, ele só... onde ele tem maior liberdade para usar,
0: Na casa dele.
2: Porque ele é o próprio cliente.
1: Boa lembrança.
2: Né? Ele é o próprio cliente, ele não tá. Ele tem liberdade total para mostrar o que ele quer mostrar.
1: Tem, inclusive, alguns que vão.

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casos registrados no mundo, apenas China e Estados Unidos. E agora, o que é essa doença, né? Conforme o Ministério da Saúde, a doença é uma condição rara, neurodegenerativa, progressiva e fatal. O que, é que a pessoa sente? Pode provocar um quadro de demência, desordem cerebral com perda de memória, tremores associados a outros sinais motores e sintomas neurológicos e multifocais. É um tipo de encefalopatia empogiforme transmissível que acontece, é que acomete os humanos. Segundo o artigo, a causa e a transmissão da doença estão ligadas a uma partícula denominada de prion, do inglês, proteína, infections, partículas, que os agentes infecciosos de tamanho menor, que são os vírus, formados apenas por proteínas altamente estáveis e resistentes a diversos processos físico-químicos. E aí tem uns sintomas também que pode ter, vai progredindo o quadro e pode ter insônia, depressão, ataques epiléticos, paralisia facial, entre outras coisas. O comprometimento das habilidades psicomotoras de pessoas acometidas pela doença é bem mais acelerado quando comparado com outras demências. Então tem aqui detalhes do diagnóstico, do tratamento, porque a doença ainda não possui um tratamento eficaz, embora diversas propostas terapêuticas terem sido estudadas para tentar evitar a evolução total e fatal da doença. Então você pode acessar o diário e acompanhar também essa história do Lito por aqui. São 5 horas e 33 minutos, está chegando o primeiro intervalo do nosso dia. Hoje é segunda-feira, dia 31 de agosto. A gente volta já.

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2: Os cemitérios mais antigos de Juazeiro do Norte têm 2 mil túmulos irregulares ou em abandono. Quem vai falar mais detalhes pra gente, Ana Beatriz Caldas.
3: Socorro e o cemitério São João Batista possuem juntos 2.060 túmulos com pagamentos de impostos atrasados que estão abandonados ou até em ruínas. Caso a situação cadastral dos permissionários não seja atualizada, a prefeitura pode decidir pela remoção dos restos mortais das covas e jazigos. Como os Campos Santos não possuem ossuários, se a medida for necessária, os ossos que estão em terrenos abandonados serão colocados em sacos lacrados, identificados e destinados às covas dos terrenos públicos. No entanto, segundo o coordenador de equipamentos públicos da Prefeitura de Juazeiro do Norte, Vitor Lima, ainda não há data para que isso ocorra. Por se tratar de uma operação delicada, o tempo para que as famílias sejam localizadas e tomem providências deve se estender até pelo menos o fim deste ano. Para atualizar a situação cadastral, é preciso comparecer ao cemitério do terreno em situação irregular e apresentar os seguintes documentos: cópia do RG e do CPF, comprovante de residência atualizado, telefone para contato e comprovante do último pagamento do DAN, o documento de arrecadação municipal. O atendimento é feito de segunda a sexta-feira, das 7 às 11 horas e das 13 às 17 horas. Da redação, Ana Beatriz Caldas para a Verdinha FM 92.5 e a TV Diário.
1: Há anos, uma área próxima aos trilhos do metrô do bairro Jacarecanga, em Fortaleza, chama a atenção de quem mora no entorno. O local é ocupado por estruturas gigantes de concreto. E os moradores questionam por que esse material continua ali e quando o espaço vai ser desocupado. Saiba mais com Nicolas Paulino.
4: Na Avenida Tenente Lisboa, no bairro Jacarecanga, enormes blocos e peças de concreto estão armazenados há anos nas proximidades dos trilhos da linha oeste do metrô de Fortaleza. Para quem vive na região, o problema não é apenas a presença das estruturas. Os moradores também reclamam da falta de limpeza e do mato alto em parte do terreno. A área acaba sendo usada para atividades que preocupam a vizinhança e pode acumular lixo e focos de mosquito. Em alguns momentos, os próprios vizinhos precisam fazer a limpeza do espaço. Outra queixa é sobre a presença de animais. Ratos e baratas acabam entrando nas residências. A Secretaria Regional 1 informou que está ciente da situação e que a área foi contemplada por um mutirão de zeladoria realizado no primeiro semestre deste ano. O órgão disse ainda que fez uma vistoria recente e incluiu uma nova ação de limpeza no planejamento das equipes. A Secretaria da Infraestrutura do Ceará informou que as aduelas estão na faixa de domínio ferroviária e serão utilizadas nas obras de construção da linha leste do metrô de Fortaleza. Segundo a secretaria, as obras têm previsão de conclusão até 2028. Ou seja, apesar de estarem ao lado da linha oeste, os blocos não foram abandonados. Eles fazem parte da estrutura prevista para outra linha do metrô. Nicolas Paulino para a Verdinha FM 92.5 e TV Diário.
2: O ranking anual de bilionários brasileiros da Forbes trouxe representantes cearenses em 2026. Paloma Vargas tem os detalhes.
5: Juntas, as maiores fortunas da região Nordeste somam mais de 62 bilhões de reais na nova lista da Forbes. E o Ceará é o grande destaque do levantamento. O estado conta com 10 posições e 11 pessoas no ranking, cujos patrimônios acumulados chegam a 42 bilhões de reais. Pelo segundo ano consecutivo, a liderança regional fica com o empresário ceará.

0: Cearense Mário Araripe, fundador da Casa dos Ventos, com uma fortuna estimada em mais de 20 bilhões de reais, impulsionada pelo setor de energia renovável. Deixaram a lista de milionários cearenses acionistas individuais da AP Vida, como Cândido Júnior e Jorge Pinheiro, além de 5 herdeiros da M. Dias Branco. O empresário Otto de Sá Cavalcante, falecido em junho deste ano, também deixou a listagem individual com a participação da família na Arco Educação, passando a ser representada por seu filho, Ari de Sá Cavalcante Neto. No cenário regional, o ranking também registrou a entrada de novos nomes do Nordeste, como José Diniz, da Ser Educacional, na Paraíba, e a família de Pedro Alcântara Rego de Lima, da Três Corações, no Rio Grande do Norte. Paloma Vargas para Verdinha, FM 92.5 e TV Diário.
1: Vamos para o intervalo agora, são 5 horas e 42 minutos. A gente volta já já, porque depois do intervalo tem Egídio Serpa ao vivo.

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1: Egídio Serpa, bom dia, Egídio Serpa.
2: Meu caro Tom Barros, minha cara Daniela de Lavor, minha cara Lisiane Correia, muito bom dia para vocês, para a nossa multidão de teleouvintes que estão aqui acompanhando o Bom Dia Nordeste desta segunda-feira, 31 de agosto.
1: Perfeito, Egídio Serpa. Amanhã você entra de férias, viagem marcada, a bagagem está arrumada.
2: Amanhã, depois de um ano de intenso trabalho, amanhã vou gozar minhas férias. Né?
1: Onde é que?
2: Vou entrar
1: com nas férias. Nas Bahamas?
2: Ah, se fosse. Mas eu vou ficar por aqui.
1: É, né? Tá certo. Então, beleza, por aproveite, Egídio, esse mês que você tem aí para repousar, né? Descansar um pouquinho dessa batalha do dia a dia. Gente, vamos aqui aos assuntos de hoje. Amanhã começará a ser... Aliás, interessante, Gente, passei ali, já tem camarada que colocou luz de Natal na porta lá.
2: Antecipando.
1: Tá danado. Em setembro chegou o DR e Obró passa ligeiro. Amanhã começará o mês de setembro, o mês das grandes expectativas.

0: Que expectativas são estas, meu irmão?
1: Olha, meu caro Tom, eu estou excitadíssimo diante do mergulho que, a partir de amanhã, 1º de setembro, por obediência à legislação trabalhista, serei obrigado a cumprir durante os próximos 30 dias. Férias. Hoje, segunda-feira, 31 de agosto, quando celebro 83 anos de existência terrena e na antivéspera de completar 60 anos de matrimônio, estou vendo posta, disposta e ampliada a expectativa de que, em setembro, há muita coisa para acontecer, não só na política, com as eleições à vista, mas na economia, onde se encontra a profunda raiz da crise, que começa a mostrar a sua potência. O IPCA 15 deste mês de agosto veio com deflação de 0,40%, o que revela uma queda da atividade, algo que pode agudizar-se no IPCA 15 de setembro que se avizinha. Acompanhar o desdobramento da campanha eleitoral nos níveis nacional e estadual e também a revelação dos números relativos à economia real do país, sem poder emitir uma opinião sequer, será uma tortura para quem lê, ouve, anota e comenta permanentemente a respeito desses fatos, como é o meu caso. Porque tudo o que está a acontecer à luz do dia ou na obscuridade das tenebrosas transações tem a ver direta e indiretamente com a vida de quem produz, trabalha, ou seja, de quem gera emprego e renda. Há uma grave crise plantada pela irresponsabilidade fiscal de 2014, agravada agora pela mesma causa, a equivocada política fiscal. Entre amanhã e 30 de setembro, vocês verão e ouvirão coisas. Diz e repete o morador de rua, para o que em Brasília tramam, negociam e decidem os donos do poder. Neste momento é visível o alinhamento dos três poderes da República em torno do seu exclusivo objetivo, promover a mudança das coisas para que tudo permaneça como está. E isto é o que está acontecendo hoje e acontecerá amanhã, segundo aponta o andar da carruagem. Eis a visão do lado político, mas há, porém, a visão de quem faz caminhar a economia. O agricultor, o pecuarista, o industrial, o comerciante, o transportador da riqueza, para os quais o Brasil de Brasília está de costas para o interesse nacional. O que parece ser uma oligarquia dos poderes apropriou-se das instituições e, sem compromisso com a austeridade e com o equilíbrio das contas públicas, está a praticar agora o mais escancarado fisiologismo. Substituiu-se o ideal pela troca de favores pessoais, partidários, tudo pela manutenção do status quo, pelo domínio do poder. O setor produtivo, acossado pelos juros altos, pelo crédito caríssimo e pelo de difícil acesso, carência de mão de obra, endividamento das famílias e perda de renda do consumidor, sente-se que a superação da crise está distante. Lula e seu principal adversário, Flávio Bolsonaro, ainda não disseram o que farão para enfrentar e vencer o grande desafio, que é dar um basta à atual política fiscal. Reajustar as contas públicas deve ser a prioridade número um do governo, do próximo governo, seja ele qual for. A dívida cresce e seu serviço, os juros, também. Aplicar um cavalo de pau à política fiscal será uma decisão corajosa, de consequências sociais muito duras no curto prazo, mas virtuosas e duradouras em seguida. Uma decisão digna de um estadista, algo de que há muito tempo carecem o Brasil e os brasileiros. Os próximos 30 dias, meu caro Tom, serão muito importantes para quem se interessa pelo desenvolvimento da economia do país, cujo sucesso depende 100% do que a política decide. Nesse período, pelos motivos expostos na abertura deste meu texto, eu estarei legalmente desligado da cena econômica, política e social, mas muito atento ao que se passará nela, incluindo a interna cearense, que é e será sempre a primazia dos meus comentários, da minha coluna. Os diferentes ramos da atividade industrial, agroindustrial e agropecuária do Ceará dispõem aqui, nesse espaço no Bom Dia Nordeste, de um canal de comunicação cujo principal objetivo é a difusão dos atos e fatos que fazem o Ceará crescer. Dito isto, eu manifesto meu desejo de que aconteça o melhor

0: para os meus ouvintes, teleouvintes e leitores, nos planos pessoal e profissional. Até o dia 1º de outubro, com a graça de Deus, é assim que eu me despeço, mas não agora, daqui a pouco, meu caro Tom.
1: Muito bem, Egílio Serpa. Egílio Serpa vai entrar de férias e está preocupado. Homem, se desligue, eu fico preocupado com o que vai acontecer, não.
2: Olha quem faça, fala, faça como Egílio eu, Serpa. Rapaz.
1: Faça como eu, porque eu estou de férias, venha comer bolo aqui na Magia.
2: É, o sujo fala mal do mal lavado.
1: Entendeu? Faça como eu, rapaz.
2: Faça como ele, venha comer bolo na Magui também,
1: pois
2: gente.
1: Pois é, entendeu? É assim que a
2: se
1: gente...
2: Se desligue, cara.
1: Ele, tá, ó, ele vai entrar de férias e disse um bocado de coisa que pode acontecer, viu?
2: Não é,
1: Gide, se desligue. Vamos lá pro segundo assunto, antes que chegue amanhã, Gide.
2: Ou então hoje que tu tá trabalhando, grava vários boletins frios pra gente.
1: É, Gide, fim da taxa das blusinhas. Vai agravar a crise da indústria têxtil e de confecções. Como é isso, hein, Gide?
0: Olha, na antivéspera da votação e aprovação pelo Senado da proposta de extinção da chamada taxa das blusinhas, que é o fim da cobrança da alíquota do imposto de importação sobre produtos estrangeiros de valor até $50, chama atenção o cenário do centro comercial urbano de Fortaleza, vazio de gente consumidora e de lojas. Na rua Barão do Rio Branco, endereço tradicional da azáfama do varejo local, os estabelecimentos que vendiam móveis estão desertos. Quase nada vendem hoje. É de cortar o coração, meu caro Tom, ver, como eu vi, o olhar de tristeza dos vendedores e mais ainda dos lojistas. Este é o ponto de vista, é o meu ponto de vista, que é o oposto do ponto de vista do ex-presidente da CDL de Fortaleza, Assis Cavalcante, nosso ouvinte, que se declara centrófilo, ou seja, apaixonado pelo centro. Na opinião dele, o centro da cidade ainda é a região líder de arrecadação do ICMS e do ISS, sinal de que, de que há um dinamismo lá no centro. É difícil de entender, meu caro Tom, mas o Assis Cavalcante argumenta. Alguns ramos do varejo têm realmente dificuldades, mas outros seguem dinâmicos. Ele cita a presença dos asiáticos, ou seja, chineses e coreanos, principalmente, que chegaram lá no centro, descobriram as virtudes consumidoras da zona comercial central de Fortaleza, instalaram lá suas lojas e agora expandem seus negócios, os quais, sob a ótica tributária, levanta dúvidas do fisco. Assis Cavalcante não tem dúvidas e disse: o centro da cidade continua pulsante, nervoso, ativo e consumidor. Diz ele, ele é dono da rede de lojas Visão, com unidades em plena atividade lá no centro da cidade. Bom, a queda de venda das lojas físicas de Fortaleza é algo que se resiste aqui e longe daqui, sendo, de acordo com os próprios comerciantes, fruto do crescimento do e-commerce, ou seja, as vendas via internet, por meio de lojas virtuais. Isso vai agravar-se a partir do momento em que vigorar o fim da taxa das blusinhas, medida claramente inserida no esforço de reeleição do presidente Lula, a que se acrescenta a da PEC, que põe fim à jornada de 6x1, substituindo-a pela 5x2. Essa isenção das blusinhas causará prejuízo à já prejudicada indústria têxtil e de confecções do Brasil. Eu ouvi o diretor superintendente da Associação Brasileira da Indústria Têxtil de Confecções, o Fernando Valente Pimentel. Ele me disse o seguinte: o fim da taxação das pequenas encomendas representará um grave retrocesso para a produção e o emprego no Brasil. Não se trata de proteger a indústria concorrência, a indústria brasileira da concorrência estrangeira, mas de assegurar isonomia entre quem produz aqui e quem vende de fora. Enquanto a empresa brasileira paga impostos, encargos trabalhistas e cumpre regulações, o produto importado receberá tratamento privilegiado. Cria-se, assim, uma desigualdade concorrencial patrocinada pelo próprio Estado. Um evidente contrassenso de política pública. Isso não reduz o custo do Brasil. Apenas transfere produção, renda e emprego para outros países. O Fernando Pimentel diz ainda: os impactos alcançarão a indústria, o varejo, os pequenos negócios e milhões de trabalhadores, sobretudo mulheres. A medida também estimulará a substituição da produção nacional por importações e a perda de empresas e postos de trabalho. Além disso, caminhará na contramão de grandes mercados internacionais que vêm reforçando o controle e a tributação dessas remessas. Concorrência é saudável e necessária, desde que ocorra sob regras equivalentes, sem privilégios ou vantagens artificiais.

0: Eis aí, meu caro Tom, o protesto, né, a posição da Associação Brasileira da Indústria Têxtil de Confecções diante da provável, quase certa aprovação do fim da taxa das blusinhas, a taxa cobrada, do imposto de importação cobrado pelas compras de valor até 50 dólares, meu caro Tom Barros.
1: Gire, para terminar, qual é a agenda econômica desta semana?
0: Olha, Tom, a agenda econômica desta semana começará daqui a pouco, às 8 horas e 30 minutos, quando o Banco Central divulgará o seu boletim Focus, que trará, como traz todas as segundas-feiras, as projeções de 100 economistas sobre a inflação, a taxa de juros, o PIB, o câmbio e a balança comercial do país. Hoje ainda, o Banco Central divulgará suas estatísticas fiscais, que trarão, inclusive, como está hoje, a informação de como está hoje a relação dívida-PIB. Mas amanhã, terça-feira, acontecerá o mais importante evento desta semana, a divulgação do PIB brasileiro, do segundo trimestre deste ano. Esse indicador revelará se a economia brasileira perdeu força depois de registrar um crescimento de 1,1% no primeiro trimestre. No plano da política, as atenções estarão voltadas para o Congresso Nacional. O Senado deverá apreciar e votar até sexta-feira algumas propostas importantes para o governo e para o projeto de reeleição do presidente Lula. Entre essas propostas estão, como já citei, a PEC, que muda a jornada de trabalho, que passará a ser de 40 horas semanais e não mais de 44 horas semanais, como é hoje. Também será apreciada e votada a proposta que extingue a cobrança do imposto de importação sobre as compras no valor de até 50 dólares. E com estas informações e comentários, meu caro Tom, minha cara Daniela, minha cara Elisiane, eu me despeço de vocês, prometendo voltar no dia 1º de outubro, algumas horas antes da eleição do dia 4 de outubro. Eu desejo que Deus abençoe vocês durante todo esse tempo e para o resto das suas vidas. Com as bênçãos de Deus, é melhor viver. Meu caro Tom, obrigado e até a volta.
1: Ok, Gide,
2: Até a
1: bom período de
2: volta,
1: férias, meu irmão.
2: Egídio. Aproveita, aproveita.
1: Divirta-se. São 5 horas e 59.
3: Que dia é hoje?
2: Hoje é dia 31 de agosto. Hoje é celebrado o Dia do Nutricionista. A data foi escolhida pelo simbolismo da criação da Associação Brasileira de Nutricionistas em 1949. O nutricionista é o profissional habilitado para a promoção, manutenção e recuperação da saúde por meio da alimentação. A atuação acontece nas áreas clínica, saúde pública, esporte, unidade de alimentação e segurança alimentar.
1: Outra data comemorada hoje é o Dia Internacional de Pessoas Afrodescendentes. A comemoração foi instituída pela Organização das Nações Unidas em 2020, em homenagem à primeira Convenção Internacional dos Povos Negros do Mundo. A data é uma oportunidade para avançar na promoção da igualdade racial, reforçar também o combate ao racismo e valorizar as inúmeras contribuições da comunidade negra.
2: Também nessa data, em 1763, o Rio de Janeiro tornou-se a capital do Brasil, substituindo o posto de Salvador. Com a exploração do ouro e a proximidade do Rio de Janeiro das jazidas de Minas Gerais, a cidade foi ganhando destaque. Além disso, o município era o porto das rotas do comércio de escravos ao estuário do Rio da Praia e dos produtos orientais. Então, parabéns, além de tudo, a todos os nutricionistas pelo dia de hoje. Vamos para o intervalo, 6 horas em ponto. Uma hora já foi e partimos agora para a próxima hora do Bom Dia Nordeste. Voltamos já. Música.

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2: Vamos aqui, né, conversar com os nossos madrugadores, né, nesse horário agora. A gente pode abrir esse espaço para falar com eles. Quem tá mandando mensagem aqui também no WhatsApp da Verdinha. Tem muita gente por aqui sintonizada, tem muito áudio também chegando, viu?
1: E aniversariante hoje, o nosso querido como é o nome aqui, meu Deus? Bom dia, Tom Barros, parabenizo. Operador de áudio, Augusto Saldanha. Augusto Saldanha, um abraço para você e bom dia. Um alô aqui para a turma que já está comandando aqui os alunos. Tem a Federalina, bem cedinho acordou, um abraço para Noi Palmeirim. Niro Veloso, bom dia. Marquinha Duarte também já acordou, bom dia. A Sônia Adriane também, Val Tavares de Quixadá, o Titico do Oroz, o Martins também, a Dulce Fraga lá da Serra do Murungu, a Socorro Cunha também, Beatriz Azevedo e Vilani Mota. Um abraço para todos vocês.
2: Bora aqui para os madrugadores que estão no WhatsApp da Verdinha conversar com vocês.
1: Vamos
2: liberar
1: lá,
2: então, alguns áudios, tá? Para a gente ouvir aqui. Mandar um abraço aqui para vários ouvintes que estão sintonizados. Então, para quem está mandando mensagem para a gente, o nosso maquiador, Sérvulo Moreira, ele pegou um Uber esse fim de semana. E o Uber é nosso ouvinte, é o Jarderson. Jarderson Alves, ele é do Conjunto Ceará, motorista de aplicativo. E um abraço para você, Jarderson. Muito obrigada, viu? Recebi o recadinho através do nosso maquiador Sérvulo e vi o vídeo também que ele fez seu. Um abraço para você.
1: Um abraço, hein?
2: Ele é ouvinte de todos os horários, viu? Ele começa o dia com a gente e vai seguindo ao resto do restante do dia também com os outros programas. Um abraço para você, Jarderson.
1: Um abraço, Jarderson, um abraço.
2: Vamos aqui para mais ouvintes que estão gravando áudios aqui no WhatsApp da Verdinha. Então deixa eu liberar aqui você que está falando com a gente, que é o Batista.
3: Bom dia, Nordeste. Bom dia, Daniel. Bom dia, Tambar. Bom dia para todos os ouvintes e visualizadores. Quem fala aqui é Batista.
1: Bom dia, meu irmão.
3: Estou confirmando minha audiência.
2: Valeu, Batista.
4: Bom dia, minha amiga Dani.
2: Oi, Zé Raimundo.
1: Fala, Zé.
4: É sempre um prazer falar com vocês. Estamos aqui no Contraturina Calcaia. Tempo bom. Ouvindo teu programa, como sempre, tomando um cafezinho e curtindo.
2: Que bom.
4: Rapaz, Dani mandou um alô pra nós aqui, da Rua 6, Rua 9, lá no Temzinha, Rua da Feira, meu amigo.
2: Um abraço pra vocês todos.
5: Dia, estamos começando o dia. Estamos começando as notícias, Verdinha. É a madrugadora. Bom dia.
2: Muito bem, bom dia.
5: Estou aqui no meu café.
1: Que bom, tudo que beleza.

0: Para você
1: vocês, bom.
0: também, dona Zilda.
2: Valeu,
3: Bom
2: dona
3: dia,
2: Zilda.
3: Daniela de Lavô. Bom dia, Tobar.
2: Bom dia, meu irmão.
0: João.
3: Daqui a pouco estou me dirigindo para a cidade de Juazeiro do Norte, mas já estou ligado com a Verdinha. Um abraço para todos vocês.
0: Um abraço.
3: Felicidade e saúde.
2: Boa
0: viagem. Um abraço para o João Vieira também. Para o João Vieira e para o Davi.
4: Bom dia, Tom Barros.
2: Bom dia.
4: Daniela e a todos que fazem o Bom Dia Nordeste.
0: Oi, Davi.
4: É Davi Duarte, quero abraçar. Seu Antônio, porteiro aí do prédio onde mora minha filha. E também ele é motorista de aplicativo. E para o meu sobrinho Sérgio Duarte, salve na Maraponga.
0: Um abraço para vocês.
2: Um abraço, bom dia.
3: Bom dia, bom dia, bom dia, Tom Barros. Bom dia, Daniela, com D maiúsculo.
0: Bom dia, Chiquinho.
3: Bom dia a todos. Bom dia a toda a equipe do melhor programa de rádio notícias do estado de Ceará. Bom dia, Nordeste.
2: Bom dia.
3: E passando também para desejar uma boas férias ao nosso amigo Edu Sepa.
0: Vai descansar.
3: Fala, é o... O rádio ouvinte de vocês aqui da cidade de Barreira, Chiquinho.
0: Valeu, Chiquinho.
2: Um abraço, Chiquinho.
5: Bom dia, Daniela de Lavô.
0: Bom dia, Soares.
5: Tom Barros.
2: Bom dia, Soares.
5: Marínia e a todos que comandam essa programação. Uma ótima segunda-feira.
2: Obrigado, irmão.
5: Que Deus abençoe esta semana com a sua paz. Um grande abraço. Bom dia, Nordeste. Soares
2: bom
5: do
2: dia.
5: Parque Jari.
2: Valeu,
0: bom
2: Soares.
0: Dia. Sintonizados aqui também, essa família querida, que é a Cláudia Almeida, a Laurinha e o Gilberto Filho, que estão lá em Messejana acompanhando.
2: Um abraço para vocês, bom dia.
6: Bom dia, Daniela de Lavô.
0: Bom dia,
6: bom
0: Sueli.
6: Dia, Tom Barros. Bom dia, Nordeste. Uma semana abençoada para todos nós. Dani, manda aquele alô para Angelina Cavalcante.
0: Beijo,
6: e para
0: Angelina.
6: Dona Nirã no Horizonte.
0: Angelina e Nirã, e você, Sueli, um abraço.
2: Um abração para
7: você. Bom dia, Daniela.
0: Oi,
7: bom
0: Zaira.
7: Bom dia, Tom Barros.
2: Bom dia.
7: Para todos que escutam a Verdinha, Zaira do Jardim Guanabara. Um abraço
2: Um abraço
7: para todos.
2: E bom dia.
0: Um abraço,
7: bom dia para
0: Zaira.
7: Nós.
8: Tom, sou aqui de Quixadá. Um abraço para você, Daniela.
2: Obrigado.
8: Diário de vocês. O Val mandou um abraço.
2: Beleza.
0: Um beijo para você. Bom dia também. Para o nosso ouvinte Nazareno Farias.
2: Fala,
0: lá de
2: Nazareno.
0: Nova
2: Bom dia, Nazareno.
0: Quem está aqui também é o Petrônio, no São Gerardo. Bom dia, Dani Tom. Manda um alô para minha amiga Zara Bruna.
2: Fala,
0: ela
2: Zara.
0: Ela tá vindo na BR-116 de Horizonte para o trabalho. Deixa ela vir só, não. Não vem só, não. Ela tá com a gente, viu? Estamos juntos,
2: Tamo
0: Zara
2: junto.
0: Bruna. Um abraço para você, Zara.
2: Um abraço, Zara.
0: Que está vindo de Horizonte para o trabalho. E você está junto com a gente. Um abraço para você, viu?
2: Doutor
0: Fazendo Álvaro. Novos ouvintes, acordando, aguardando o oi da Zara com
2: um
0: o deitar de hoje. Pois tá aí, tá dado o oi da Zara e um beijo para você também, viu, Mazé?
2: Um abraço, doutor Álvaro, lá no CRI. Um abraço para o César Freire aqui na Aldeota. Para Eliane Maria lá no Antônio Bezerra. Bom dia para toda essa gente.
0: Quem mais está aqui dando carona? Quem mais está levando a gente também para todos os lugares? Estamos entrando nas suas casas, nos seus trabalhos. É o Aldinho, lá do Rio Grande do
2: Fala,
0: Norte.
2: Aldinho, tudo bem?
0: Tem também aqui a Lucinha, em Grossos, também no Rio Grande do Norte. Tem o Chacon, na Aldeota. Quem tá por aqui também é a Márcia Baixinha, no Canindezinho. Tem também o Fernando Martins, do Araturi, na Calcaia. Tem também o Dona Leó, no Conjunto Esperança. Quem tá com a gente? O Silveirinha. Então tem muita gente sintonizada aqui de todos os lugares.
2: Um abraço, Silveirinha.
0: Tem Vânia Marluce e o Vandique no José Walter. Tem Darcy e Ivete no Coriaú. Tem Maria Pimenta no Conjunto Ceará. Valdenberg em Russas. Teliana Barra. Walter Gírio na 2000. Jonadab em Cascavel. Tem também o nosso ouvinte. Um alô para a Granja Portugal, Zezinho Leiteiro e toda a família. Começou a festa da minha padroeira. Um abraço para você, Zezinho Leiteiro.
2: Um abraço, Zezinho.
0: Professor Jean, no bairro de Fátima. Souza, que é porteiro no Cocó. Cláudio, em Semoaba. Bom dia para o Carlos, de Beliza, tá na escuta. O Nilcar também. Bom dia para o nosso ouvinte, João Paulo. Um abraço, João Paulo. Tô aqui fazendo café, Mazé, Zara, Dani e Tom. Boa semana.
2: Obrigado, bom dia.
0: A nossa turma só tá crescendo, né?
2: É.
0: A Mara Maril mandou aqui. Então, um beijo para você.

0: Mara Marinho, um abraço, Mara Marinho.
1: Para você, Mara, para Mazé e para Zara. E bom dia também para o Betim, que está lá no São Gerardo, sintonizado. Bom dia também para Lúcia Brito, da Vila Manuel Sátiro. Um beijo, Lúcia. Kerginaldo, que também está no Rio Grande do Norte. Luiz Augusto e Eliane Liberato, que estão em Sobral. O Pedro Antônio, que está em Barbalha, Terra Boa. Bom dia. Hoje também temos aqui mais ouvintes, que é Mastroianni, de Cariré.
0: Valeu, Mastroianni.
1: E tem também aqui mais ouvintes sintonizados. Deixa eu ver aqui se tem mais algum áudio para a gente soltar. Tem sim. Fala, Célio.
2: Bom dia, Daniela de Lavoura. Bom dia, Tom Barros.
0: Bom dia, meu irmão.
2: Do programa, toda a equipe. Uma excelente semana. É o Célio, João 23.
1: Um beijo, Célio. Obrigada pela sua mensagem. Fala, Daniela.
3: Bom dia, Daniela de Lavoura e Tom Barros, meus
0: bom
3: queridinhos
0: dia
3: dessa rádio maravilhosa. Estou aqui em casa escutando vocês. Aqui em casa, no condomínio do Alemão, escutando vocês. Todos os dias eu escuto vocês, tá?
1: Coisa boa.
0: Que coisa boa. Obrigado,
3: um beijo,
0: hein?
3: Um abraço para vocês.
0: Muito obrigado.
3: Viu, essa rádio maravilhosa.
1: Um abraço para você.
3: Até qualquer hora. Até amanhã. Beijos.
0: Beijo. Tchau.
1: Hoje também... O Francisco e a Edivânia voltam das férias e aí eles estão fazendo falta lá com o pessoal da Loja 10, trabalham com tantas saudades deles, duas grandes personalidades que a nossa querida Nilane já está na expectativa
0: Nilane, um
1: de reencontrar. Paz, a gente tem que voltar nessa Loja 10,
0: foi,
1: viu? Naquele supermercado que a gente foi.
0: Eu fui.
1: Pois é, a gente tem que voltar lá, porque o pessoal de lá é muito carinhoso com a gente, então a gente tem que voltar lá e... Pensou a gente fizesse um programa lá de dentro, hein?
0: Já pensou?
1: Qualquer dia. Um beijo, Nilane. Então, Edivânia, acabou a folga, viu, Edivânia? Cuida, porque já tem gente querendo almoçar contigo. E Francisco, eu acho que o Francisco que cuida das frutas e que prepara tudo lá com tanta beleza, frutas e verduras. Um beijo pra você, Francisco.
0: Valeu, Francisco.
1: E pra todo
0: um abraço,
1: mundo.
0: Hein?
1: E Ilane tá tomando café agora, viu, Tom?
0: Ilane, um cafezinho bom, gostoso pra você.
1: Tu vai tomar café com ela?
0: Se Deus quiser, qualquer dia desse.
1: Qualquer dia desse a gente marca, viu, Nilane? Um beijo pra você e pra todo mundo da Loja 10. E acabou a folga do Francisco e da Edivânia. São 6h14, sabe o que tá na hora?
0: Vamos nós pro horóscopo do dia.
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0: Áries, o céu do momento convida Leão a se conectar. Aliás, está errado aqui. Peraí, Daniela. Pronto. Áries, agora sim.
1: Agora sim.
0: O céu do momento sugere uma vivência mais recolhida, convidando você, ariano, à gestão do cotidiano e das relações interpessoais, especialmente com a lua minguante e seu trânsito pela área familiar. Com Saturno retrógrado em Áries, há espaço para um exame de consciência, observando possíveis falhas de percurso para um aprimoramento contínuo. Mensagem para quem é de Áries.
1: Agora, para você que é de Touro, o céu do momento convida a uma valiosa revisão de ideias, ajudando a liberar situações que limitam e aprimorar as relações com o entorno, já que a lua minguante está na área da crise na comunicação. Os desafios podem levar a pessoa de Touro a repensar prioridades e buscar o autodesenvolvimento com Saturno retrógrado na área da crise. Então, essa mensagem é para você que é do signo de Touro.
0: Agora, Gêmeos. Céu do momento sugere diminuir a exposição social e concentrar a energia em aspectos práticos e financeiros do dia a dia. A lua minguante na área das amizades e material convida a refletir sobre a relevância de suas redes sociais, pois Saturno retrógrado nesta mesma área. Mensagem para quem é de Gêmeos.
1: Agora, para você que é de Câncer, mensagem é a seguinte. O céu do momento sugere um convite ao aperfeiçoamento nas áreas profissional e de projetos pessoais. Com a lua transitando e minguando, há espaço para revisões importantes. Os desafios na carreira podem ser vistos como chances de renovação, especialmente com Saturno retrógrado na área do trabalho. Então, vale observar como organizar as prioridades, hein, canceriano? Mensagem para você.
0: Leão, céu do momento, convida Leão a se conectar com o que realmente motiva você, enquanto a lua minguante na área espiritual crise sugere perceber desafios que pedem muita atenção. Há espaço para revisão de valores e crenças, especialmente porque

0: Saturno segue retrógrado na área espiritual, abrindo um período de reavaliação interna. Mensagem para quem é de Leão.
1: Para você que é de Virgem, o céu do momento sugere um período de reflexão e de aprimoramento pessoal, convidando você a revisar sua vida e suas conexões. A Lua, ao transitar entre a área íntima e a das amizades e entrar na fase minguante, convida a uma depuração. Há espaço para você rever o seu estilo de vida e a forma como você lida com recursos, especialmente com Saturno retrógrado na área patrimonial, hein? Mensagem para você, que é de Virgem.
0: Agora Libra, céu do momento convida a aprimorar as parcerias e acordos, pedindo uma revisão atenta dos interesses coletivos. A Lua, ao transitar entre relacionamentos e trabalho e se tornar minguante, sugere um olhar crítico. Com Saturno retrógrado na área das parcerias, há espaço para uma reflexão profunda antes de formalizar alianças importantes. Mensagem para os librianos.
1: Para você que é de Escorpião, o céu do momento convida a um ritmo mais tranquilo, priorizando o bem-estar material e existencial. A Lua, na sua fase minguante, ilumina a conexão entre o cotidiano e a espiritualidade, sugerindo uma revisão profunda, com Saturno retrógrado na área das rotinas. Então, vale a pena você observar os processos e buscar ajustes. Esse alerta é para você, de Escorpião.
0: Agora, Sagitário. Céu do momento sugere a importância de reduzir a exposição pública em favor da vida privada, pois a Lua se desloca entre a área social e a área íntima. A fase minguante na área dos relacionamentos convida a ter critério com a imagem pública, especialmente com Saturno retrógrado na área social. Informações, portanto, para o signo de Sagitário.
1: Agora nós chegamos, depois de Sagitário, nós chegamos em Capricórnio. O céu do momento convida a observar as parcerias e rotinas diárias, percebendo oportunidades para aprimorar os vínculos interpessoais. Há um período favorável para buscar acordos e superar desafios em conjunto, mesmo com Saturno retrógrado na área doméstica, que pode pedir mais atenção. A Lua minguante sugere revisões. Então essa é a mensagem para você que é de Capricórnio.
0: Agora Aquário, céu do momento convida a aprimorar a gestão das rotinas e a clareza na informação compartilhada, com a Lua no eixo comunicação cotidiano e em fase minguante. Este é um período para refletir sobre conceitos e flexibilizar o discurso, especialmente com Saturno retrocedendo à área das ideias. Mensagem para quem é de Aquário.
1: Agora a mensagem para quem é de Peixes, para a gente finalizar então a previsão de hoje. O céu da semana convida a ajustes importantes na organização da vida prática e ao aproveitamento responsável dos lazeres com a Lua minguante. A presença de Saturno retrógrado na área financeira sugere uma revisão cuidadosa do orçamento e a busca por ajustes no estilo de vida para um maior equilíbrio. Mensagem de Peixes para você. Essa foi a previsão do Personari para esta segunda-feira, dia 31 de agosto. Bora para o intervalo? São 6h20, a gente volta já.

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1: Giro pela cidade de Fortaleza neste começo de manhã. Vamos nós para a primeira avenida aí, a mostrar como está. Avenida Washington Soares, movimento muito calmo, muito tranquilo nesta segunda-feira. Tanto no sentido ali quem vai para as Seis Bocas, ou então quem vem das Seis Bocas na direção da Aldeota. Washington Soares, movimento bom, tranquilo, sem congestionamento. Outro ângulo de nossa cidade, Avenida 13 de Maio, no cruzamento com a Avenida da Universidade. Movimento também tranquilo nos dois sentidos. Igreja de Fátima na direção da Reitoria, ou então da Reitoria na direção da Igreja de Nossa Senhora de Fátima. Movimento calmo na Avenida 13 de Maio. Heráclito Graça também com movimento muito calmo nos dois sentidos. Aldeota Centro, Centro Aldeota. A imagem que nós temos é do cruzamento com a Rua Ildefonso Albano, bem pertinho ali do ginásio coberto Paulo Sarasate. Portanto, esse movimento inicial com as principais avenidas, são 6h24, dentro de 6 minutos, o Rádio Notícias Verdes Mares. Vamos mais alguns alôs, minha querida Daniela de Lavor, antes do mais antigo noticioso do Brasil.
2: Vamos voltar então aqui para os nossos madrugadores. Nós temos aqui, lá no distrito de Choró, Currais Novos, em Baturité. Um abraço para os ouvintes. Só que quem mandou não assinou a mensagem. Aí não tem como saber quem foi que falou. Bom dia para o José Lopes de Maranguape. Bom dia também para o nosso ouvinte Mauri Bezerra, no Conjunto Ceará. Para o Pipoca, na Serrinha. Bom dia também para o nosso ouvinte Francisco do São Cristóvão. E também Jerônimo no Jabuti. Aí nós temos também aqui alguns áudios, viu, Tom?
1: Então vamos.
2: Então vamos também liberar. Que tem a Graça Ferreira, também que está questionizada. Um alô para minha mãe, Maria Liduína. E para o filho, que é o João Filho, lá de Maranguape. Ele que está acompanhando a gente agora. Um abraço para você, João Filho. E para Liduína também. Mãe e filho que acompanham também a gente por aqui. Vamos escutar aqui mais ouvinte. Quem escreveu essa mensagem, que não tinha assinado, foi o Jacques Elano. Um abraço para você, Jacques. Quem quiser mandar áudio, inclusive, também, pode mandar através do nosso WhatsApp, que é o 98887-1306. E aí você pode ter sua voz aqui nos nossos microfones. Marquinhos Sena também está aqui sintonizado com a gente. Bom dia, Marquinhos. Bom dia também para Flaudique, lá de Maranguape, o nosso ouvinte também que está aqui. É o Jorge Lima. Eu moro perto do Mercado São Sebastião e estou vendo vocês pela TV Diário. Um beijo para você, Jorge. Eu fui no mercado domingo tomar café lá bem cedinho.
1: Foi bom. Domingo.
2: Bom chegar
1: mercado
2: lá.
1: Mercado São Sebastião?
2: São Sebastião. Foi bom demais. E lotado, viu? Muita gente vai tomar café da manhã lá.
1: É mesmo? Boa coisa.
2: Muita gente.
1: Boa.
2: Agora, muita gente vai como a Assunção gosta lá.
1: Só
2: panelada. Carneiro.
1: Abraçar.
2: Eu comi uma tapioquinha com leite de coco.
1: Abraço pro Marconi, que tá ouvindo a gente aqui. Um abraço para ele, para Angélica, Luísa, Vitor, Alice, Camila e Ivano. Um abraço para todos vocês. Bom dia.
2: Bom dia pro

0: Cacimiro, na cidade de Missão Velha.
1: Valeu, Cacimiro, um abraço.
0: João Paulo também está aqui sintonizado. Um abraço, João Paulo. Mais ouvinte aqui também sintonizado junto com a gente. É o... Bom dia, Dom Barros. Bom dia, Daniela. Aqui é o Garcês. Garcês da Bike. Um abraço. Levando a gente no guidão, viu? Bom dia para Dona Francisca. Lá no Bom Jardim. Bom dia. Distrito de Choró, Currais Novos. Maísa Xavier. Um abraço, Maísa. Um beijo para você. Fátima no Eusébio. Bom dia, Fátima. Obrigada pela sua companhia e pela sua audiência. Vamos aqui também. Vou liberar aqui um vídeo misturado com áudio, com tudo junto, com essa imagem linda.
2: Olha, eles não podem se encontrar.
0: A lua e o sol.
2: Olha ele chegando.
0: O solzão nascendo. Que lindo. Tem um filme, né, que fala desse encontro que não pode acontecer, que é O Feitiço de Áquila. Já assistiu O Feitiço de Áquila? Bom dia pra você. Obrigada, viu? É a Elita. O sol que se apaixona pela lua e eles não podem se encontrar nunca. Porque quando um chega, o outro tem que sair. Um abraço, Elita. São 6h28. Bora pro Rádio Notícia. Eu volto 7 para quem tá com a gente aqui no Bom Dia Nordeste pela TV Diário. Quem tá pelo rádio fica com o horário eleitoral 7 horas. 7h25 a gente se encontra todo mundo junto, mas 7 horas eu encontro você que tá aqui pela TV. Um abraço e até já.

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1: 10:30, bom dia. Hoje, segunda-feira, dia 31 de agosto, ano 2026, manchetes do Rádio Notícias Verdes Mares. Polícia Civil investiga morte de casal em trailer no Mudubim. Vítimas trabalhavam vendendo lanches no momento em que sofreram ataque a tiros. Estudante de 19 anos de idade assassinado ao sair de chácara em Piqué Carneiro. Super El Niño deve provocar 6 ondas de calor intenso nos próximos 4 meses. Termina hoje o prazo para formalização de acordos pelo novo Desenrola Brasil. Basílica de São Francisco das Chagas, em Canidé, é declarada bem material de destacada relevância cultural e religiosa aqui no estado do Ceará. No futebol, Ceará perde 2-0 para o Vila Nova e segue na zona de rebaixamento. Fortaleza recebe hoje o Operário no Castelão. Essas e outras matérias a partir de agora.

0: 6:31.
1: Segurança.
0: Um casal de comerciantes foi morto a tiros enquanto trabalhava em trailer de lanches em Fortaleza. Matheus Facundo tem os detalhes.
2: A Polícia Civil do Ceará investiga as circunstâncias do duplo homicídio que vitimou o casal de comerciantes Wallace

0: existe uma delicadeza, um cuidado a mais. Por quê? Porque são processos inflamatórios, existe ali as cicatrizes, os cortes, então precisa ter um cuidado a mais, até por causa de fibroses, seromas, que podem gerar se você não fizer um atendimento correto.
1: Tá. E aí, nesse caso, a gente pode perceber que alguns procedimentos podem trazer complicações. Qual é a complicação pós-operatória, na sua opinião, mais frequente e que poderia ser evitada com a fisioterapia dermatofuncional precoce?
0: Com certeza, as fibroses.
1: Na verdade, a fibrose é uma falha. Explicar a fibrose, né? A fibrose é uma falha da cicatrização do organismo ou, doutora, na sua opinião, ela decorre aí de uma ausência de manejo fisioterápico adequado?
0: A fibrose ela pode ocorrer tendo ou não o atendimento. Só que o atendimento ele vai ajudar a prevenir essa fibrose, porque às vezes a fibrose ela pode ser realmente genética. Um paciente que ele tem uma cicatrização mais exagerada, entendeu? Então, a fisioterapia no começo, ela evita que essa fibrose surja.
1: Estou aqui com uma ouvinte que mandou uma participação, ela fala assim: Gleudson, fazer fisioterapia pós-operatório não acaba nunca. Por quê? Tem isso, doutora? Não tem como ter uma previsibilidade sobre a fisioterapia?
0: Vai depender de paciente a paciente, mas ela acaba sim. Porque o processo de cicatrização, ele pode durar até 2 anos. Dependendo do paciente. Então, existem pacientes que eu vou atender poucas semanas, porque realmente ele tem um processo de cicatrização mais rápido. Existem pacientes que eu vou atender meses ou até 1 ano, porque realmente o resultado final ele pode decorrer até 2 anos.
1: Essa corrida hoje no mundo todo de pessoas usando as canetas GLP-1 e aí vem o emagrecimento e aí na sequência vem as cirurgias reparadoras. Já se fala hoje no rosto Monjaro, aquele que fica derretido, né? Essa tendência mundial, Brasil chegando na segunda posição, perdendo apenas para os Estados Unidos dessas cirurgias reparadoras. Isso coloca mais responsabilidade nas mãos dos médicos. Inclusive nós temos hoje uma discussão entre o que é uma cirurgia orofacial, se tem como o dentista continuar a fazer, ou isso é um assunto estritamente da medicina, da cirurgia plástica. Como é que você encara esse cuidado?
0: Bom, a cirurgia facial, eu concordo que tem que ser realizada por um médico especialista com residência, mas procedimentos estéticos, eu concordo que o cirurgião dentista ele está apto a fazer. Não existe uma pessoa que estude mais cabeça e pescoço do que o cirurgião dentista.
1: E isso é uma questão, inclusive, defendida pelo CFO, né, doutor?
0: Exatamente.
1: Porque na hora que você tem um acidente, na hora que vai fazer um procedimento no olho, no nariz, no dente, alguma coisa provocada por um acidente automobilístico, você vai de encontro a um cirurgião dentista, né?
0: Exatamente. A reconstrução facial é realizada por eles. Eu tenho um irmão cirurgião dentista e ele já trabalhou com reconstrução de acidentes de moto. Então, é ele que está ali no centro cirúrgico, eles são totalmente aptos a realizar.
1: Deixa eu voltar aqui para uma questão também importante. Qual é o limite entre a resposta fisiológica individual do paciente e a eficácia do protocolo aplicado?
0: O limite, como assim, de tempo?
1: De tempo.
0: Bom, como eu falei, o paciente ele pode ter uma resposta em até 2 anos, mas a fisioterapia e o atendimento ele pode reduzir em até 50% ou mais esse tempo.
1: Eu estou me referindo a isso, insistindo nessa pergunta da ouvinte Maria Bethânia, que ela disse o seguinte: Gleudson, eu fiz uma cirurgia, ela não especifica se foi algo mais complexo ou não, ela fala aqui que é de papada, e ela quase que não termina os processos da fisioterapia. Essa região do queixo, ela é mais complicada mesmo pós-operatório?
0: Provavelmente ela fez uma lipoaspiração de papada. É realmente um procedimento delicado, porque a lipoaspiração, querendo ou não, é uma agressão. Qualquer cirurgia ou procedimento é uma agressão. Nosso corpo ele não vai diferenciar. Esse corte é limpo de uma cirurgia para esse corte é de um acidente. Ele não vai saber diferenciar. Então, dependendo do paciente, como eu falei, o processo de cicatrização ele pode ser um pouco mais demorado. Também tem todo o cuidado. Não adianta o cirurgião fazer, o fisioterapeuta orientar e o paciente também não seguir a risco que está sendo orientado. Então, provavelmente, ela tem uma cicatrização mais lenta, é um processo mais delicado, está descolando a pele, está agredindo a cânula, vai e vem. Então, pode ser que realmente seja uma questão

0: fisiológica dela.
1: A idade também pode influenciar,
0: A idade,
1: né?
0: Também pode influenciar, porque com o passar do tempo a gente vai perdendo colágeno, que é super importante, é cerca de 80 a 90% da nossa pele.
1: A partir de que idade você começa a perder colágeno?
0: Eu digo que a partir dos 28. Estudos dizem 28, estudos dizem 30, tem uma variação.
1: Ah, então não vamos preocupar, não. Só daqui a 3 anos eu vou começar a perder colágeno.
0: Olha aí.
1: Não, é verdade, é fato, é importante. Doutora, o que que não pode, sob hipótese alguma, ser feito na pele ou no tecido no pós-operatório imediato? O que é que não, você não aconselha de jeito nenhum você fazer antes nem depois?
0: Radiofrequência, coisas muito quentes, movimentos muito brutos, é o que eu falo. A drenagem linfática, por exemplo, não existe isso de quanto mais forte, melhor. A drenagem linfática é um movimento leve, é um movimento delicado. Minha professora, na época da faculdade mesmo, falava que a sua mão tinha que pesar menos que uma moeda de 5 centavos. Então, massagens muito bruscas, o paciente já querer fazer tudo, correr, andar, se movimentar, tudo isso pode interferir no resultado final.
1: Muito bem, a gente conversou aqui com a doutora Gisele Guedes, evidenciando que a cirurgia plástica e a fisioterapia dermatofuncional são etapas indissociáveis de um mesmo processo terapêutico, né? Porque muitas vezes a gente valoriza mais um lado do que o outro, mas agora a gente entendeu que o acompanhamento especializado é fundamentado em evidências, evidências científicas e também na compensação aprofundada da fisioterapia no reparo tecidual, reduz com certeza e expressivamente o índice de complicações como fibroses, aderências, linfedemas, e isso ficou muito claro agora para todos nós. Gisele, ali no, na TV, para quem está nos acompanhando, tem arroba Gisele Maguedes. Esse é seu Instagram?
0: Sim, essas mesmas.
1: Gisele Maguedes, né? Eu quero te agradecer pela oportunidade da vinda para conversar com os nossos ouvintes e telespectadores. Feliz por você ter vindo, mas feliz ainda por sua mãe estar aqui, estar te acompanhando ao lado da Sandra Sombra também. Você está bem, viu? Eu não tenho essa moral para ter essas duas aqui, não, mas você tem. Obrigado por hoje, viu?
0: Eu que agradeço.
1: Sucesso cada vez mais. Qual é o nome da sua mãe?
0: Linda Guedes.
1: Até o nome ajuda, né? Linda Guedes.
0: É bonito.
1: Dona Linda, um abraço. Bem-vinda, viu? Sempre. Bom, são 9 horas e 41 minutos. A gente vai trocar a pauta para daqui a pouco trazer mais assuntos e aí aprofundar essa questão da Lei Maria da Penha, que completou agora 20 anos. Eu vou conversar com o defensor público Emerson Castelo Branco para a gente discutir esse assunto aqui. Em 2 décadas de vigência, a Lei Maria da Penha atravessou as paredes do ambiente doméstico para se consolidar como o principal instrumento de enfrentamento à violência de gênero no Brasil. É assunto importante, muito sério também, que a gente destaca já já. E já já também vou trazer as opiniões dos nossos telespectadores, dos nossos ouvintes, a respeito da redução da maioridade penal, principalmente na insegurança ou na violência hoje vivida no ambiente escolar. De quem é a responsabilidade? Da escola? Dos governos? Dos pais, ou é uma junção de forças para se encontrar uma definição para isso? Assunto para daqui a pouco também. São 9h42, Verdinha, jornalismo que fala a nossa língua.
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1: Muito bem, são 9 horas 45 minutos, 9h45. Gente, estudos realizados com adultos como o Financial Decision Marketing Community Sample publicou na National Library of Medicine, importante revista, que o TDAH pode afetar a relação com o dinheiro. Rapaz, eu acho então que eu tenho um TDAH. Eu não me entendo muito bem com o dinheiro, não. O meu acaba ligeiro demais. Pois não, mas falando sério, os cientistas dizem que quem tem, né? Eles relataram que muita gente que tem TDAH faz compras por impulso. Não pensa muito, satisfaz na... Tu é assim, é? Ah, pois é. Então tem uma leve tendência a TDAH, essas compras por impulso. A gente fala, não, isso é irresponsável, não, é porque não pensa no amanhã, não, isso aí... Olha, é bom você rever esse conceito. Tem muita gente que tem tendências, dá dicas, pistas de que tem algum problema, e aí, quando a gente vai ver, tomar decisões financeiras de forma espontânea, não mencionar, não fazer comparação com pessoas sem sintomas. É bom a gente observar antes, ter cuidado antes de julgar a situação de alguém, tá? Então tome muito cuidado antes de fazer julgamento aí da vida alheia, tá? 9 horas 47 minutos, 9h47. Calma, me manda aqui que um caminhão, o caminhão do Cidadão, serviço móvel da Secretaria de Proteção Social do Governo do Ceará, está iniciando hoje uma nova rota de atendimentos no estado. Fortaleza e mais 3 municípios recebem os serviços. Ao todo, são 19 comunidades que irão receber as unidades móveis para a emissão de documentos básicos e prestação de orientações sociais até o próximo sábado, dia 5 de setembro. A programação desta semana contempla moradores de 4 municípios: Fortaleza, Trairi, Morrinhos e Tejuçuoca. Agora, Cauã, eu preciso saber onde é que vai funcionar aqui em Fortaleza, né? Em todas as paradas do caminhão do Cidadão, a população terá acesso gratuito a emissão de carteira de identidade, emissão de CPF, emissão de carteira de trabalho, atestado de antecedentes criminais, orientações sobre programas de serviços públicos. Em Fortaleza, os atendimentos ocorrerão em 12 bairros, de hoje até sábado, dia 5, né? Os bairros Quintino Cunha, Parangaba, Demócrito Rocha, hoje, segunda-feira, né? Rua Baixa dos Milagres, 2875, no Quintino Cunha. Na Parangaba será na Praça Santa Lígia. No Demócrito Rocha será na Praça do Marupiara, na Rua Alagoas, 1032. Amanhã, terça-feira, vai ser na Varjota, na Avenida Almirante Henrique Saboia, 602, na Praça do VLT. No Parque São José, acontecerá na Rua Darcy Vargas, 444, ao lado do posto de saúde. Na quarta-feira, será das 8 às 4 horas da tarde, no Jardim América, na Rua João Sorongo, 218. Na quinta-feira, dia 3, das 8

0: 8 da manhã até as 4 horas da tarde, no Planalto Ayrton Senna, na Rua do Sol 1326, em frente ao campo do Joinville. Na sexta, será das 8 da manhã até as 4 horas da tarde, na Barra do Ceará, no Cuca da Barra. No Conjunto São Cristóvão, acontecerá no projeto Acolher, na Avenida Governador Leonel Brizola, 290. E no sábado, finalmente, das 8 às 14 horas, no Mondumbim, na Rua Olímpio de Noronha, 656, João 23, na Rua Décio de Castro, 2911, e na Palpina, na Rua G255, no condomínio Machado de Assis. Bom, na segunda-feira, hoje, 31, também ocorrerá no distrito de Mundaú, tá? Como eu já disse, Mundaú, Mantrairi, Morrinhos, Tejuçuoca, e se você tem necessidade de retirar, né, atualizar sua documentação, recomendo que você não perca tempo. São 9h50 agora.
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0: Oportunidade para você que quer trabalhar. O supermercado Pinheiro e Carneiro está realizando um mutirão de vagas com oportunidades para início imediato no bairro João 23. Vagas para operador de caixa, para padaria, prevenção de perdas, repositor de mercearia, fiscal de caixa e FLV. O que é FLV, Cauã? Cauã disse, eu lá sei, mas procura aí, Cauã, o que é FLV. Os requisitos, óbvio, disponibilidade de horário, disponibilidade para trabalhar no bairro João 23 também. Para participar, você envia o seu currículo lá para o supermercado, né, Pinheiro e Carneiro. Tá? Ou pode levar pessoalmente também, sábado, dia 29. Na verdade, já foi, mas ainda tem vaga para hoje, dia 31, segunda-feira. Rua Júlio Braga, 805, bairro João 23. Rua Júlio Braga, 805, no João 23, lá para o supermercado Pinheiro e Carneiro. Oportunidade para todas essas vagas aí. Descobriu, Cauã?
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0: Ah, para trabalhar no hortifruti ali, né? Para organizar... entendi. FLV, frutas, legumes e verduras. Tá aí, eu sabia. Sabia nada. Estamos buscando profissionais dedicados para atuar no segmento de certificação digital, prestando atendimento e suporte ao público em diversas cidades do Ceará. Essa oportunidade é para atender, para atendente recepção. As oportunidades são para as cidades Itauá, Icapuí, Jaguaruana, Santa Quitéria, Beberibe, Ipu e Mombaça também. Você quer trabalhar nesse setor? Entra em contato agora, né? Com o 11 98301 8276. Gleudson 11, né, São Paulo? Bom, o prefixo é de São Paulo, mas é uma empresa que está prestando serviço para trabalhar nessa região aqui, ó. 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Ensino completo, você vai ter vale refeição, vale alimentação e vale transporte para trabalhar em Itauá, Icapuí, Jaguaruana, Santa Quitéria, Beberibe, Ipu e Mombaça, de segunda a sexta-feira. Grandes chances de efetivação para você que trabalha no setor de atendente e recepção. São dicas importantes para você que está nos acompanhando agora. São 9h52, 9h52. Eu estou perguntando aqui em relação à redução da maioridade penal, que tem muita gente favorável e tem muita gente contrária. Gleudson Rosa, sou ouvinte da TV Diário, acompanho todo dia. Luciano, em Capanema, no Pará. Bom dia, Luciano. Gleudson Rosa, sou Pipoca da Serrinha, estou sempre ligado aqui no programa. Muito bom dia. Eu ontem encontrei um amigo chamado Ed Jafre, e ele gente boa demais, é filho da dona Carmelita, e eles moram no Bom Sucesso. Um abraço para vocês, muito bom dia, obrigado pela audiência, obrigado pela gentileza. Nós estamos perguntando sobre a redução da maioridade penal, que é claro que eu tenho interesse em saber de você exatamente se você é favorável ou não, se você é contra ou não a redução da maioridade penal. Então você nos conta aí 98887-1306, 98887-1306 e também no @GleudsonRosa para você participar conosco, tá? Bom, Cauã, mostra essa foto para mim aí. Agora há pouco eu falei com a doutora Gisele Guedes sobre essa questão do brasileiro, né, ganhar dos Estados Unidos em relação a tantos

0: procedimentos estéticos e a cada vez mais vem chegando novas oportunidades de melhorar, né? Coloca na tela, por gentileza, aí, Cauã. 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São 9 horas e 55 minutos, 9h55. A gente está conversando aqui sobre a redução da maioridade penal. E antes de entrar na pauta ao qual convidei para participação, o doutor Emerson Castelo Branco, que é defensor público. Emerson, muito bom dia, tudo bom, meu amigo?
1: Bom dia, Gleudson, querido, meu amigo. Uma satisfação imensa revê-lo. Você que é uma referência para todos nós, uma alegria imensa e cada vez mais jovem.
0: Professor,
1: parabéns.
0: Eu tenho me inspirado nos seus vídeos, tem me ajudado bastante, viu? É que eu coloquei aquele PDRN ali, que eu quero ver se eu for fazer um investimento para ficar jovem igual a você, assim, viu?
1: Eu quero depois conversar com você seriamente, quero ficar bonito assim, igual a você.
0: Professor, sobre essa redução da maioridade penal, a gente está vendo a violência cada vez mais próximo de nós e principalmente no ambiente escolar. Muitas pessoas terceirizam essa culpa dizendo que é o colégio é que tem responsabilidade. Mas se eu não estou enganado que o artigo 227 da Constituição não exime nenhuma das responsabilidades. Família, escola, poder público, mas essa terceirização para a escola não seria aí a tirar de si esse peso, passar para... A escola não seria apenas escolarização, em casa seria educação? Professor, bom dia.
1: Sem dúvida, Gleudson. É importante que todos entendam o seguinte, quando se fala de responsabilidade pela... infração, pelaquela infração, o ato infracional que comete o adolescente ou que venha a cometer uma criança, responsabilidade maior, meu amigo, é a dos pais. Nós não podemos negar que a responsabilidade maior é a dos pais. Nós não podemos, como você diz, terceirizar isso para as escolas. As escolas agregam muito valor, mas nós temos que voltar. No passado nós tínhamos tempo, as pessoas tinham tempo. O mundo virtual deixou todos sem tempo. Hoje um pai, ele não consegue, uma mãe, não consegue acompanhar a vida do seu filho. E nós temos esses fenômenos das redes sociais, onde, por exemplo, adolescentes são levados, porque é aquela questão. O crime, e eu aprendi isso com 25 anos de vivência criminal, e eu posso falar para todos os seus ouvintes, telespectadores. O crime é aprendizado. O crime é comunicação. Inclusive tem uma teoria chamada Teoria da Associação Diferencial, que, onde você estuda como o crime é comunicação. Se a sua comunicação for positiva, a chance de você desenvolver boas atividades será imensa. Se a sua comunicação for negativa, você vai para o fundo do poço, o abismo. E por isso que os pais não podem perder esse contato e essa confiança que o filho tem neles.
0: Muito bom. Doutora Priscila Cruz, nossa convidada também, advogada criminalista, está aqui nos honrando com a participação também. Doutora, muito bom dia, tudo bem?
2: Bom dia, tudo bem?
0: Doutora, esse assunto levantado aqui por nós e muito bem resumido, né, diagnosticado pelo defensor público Emerson Castelo Branco, costuma também chegar às barras dos tribunais, né? A violência não só em casa, mas nas escolas. E essa frase do professor Emerson é muito emblemática, né? O crime é comunicação e a cada dia eles se comunicam ainda melhor. Agora, como barrar, doutora, essa questão da violência no ambiente escolar, que deveria ser um ambiente isolado, protegido?
2: Me parece que é uma questão mais de educação, né? Teria que ser um trabalho feito desde a escola, com a família, para educar essas crianças de que tem que ter igualdade de gênero, de classe social, todo esse contexto. Então, deveria ser um trabalho feito pela educação.
0: Então é um problema cultural, um problema social. Antigo, social e de várias frentes, né? Não só de uma causa, a violência em si, né? Então é um conjunto de falhas da sociedade como um todo, né?
2: E também do sistema, né? A gente não pode também negar a falha do sistema, porque às vezes todo esse contexto, né, social, como eu já falei, cultural também, quando o sistema está ali conectado com esses adolescentes, trazendo educação, cultura, esporte, ameniza bastante o contexto de violência social.
0: Maravilha. Bom, você, ouvinte, telespectador também da TV Diário, continua dando a sua opinião a respeito da redução da maioridade penal. Ela é de responsabilidade apenas e tão somente das escolas, apenas e tão somente do poder público, aonde entra a responsabilidade dos pais. A violência, ela pode ser diminuída, pode ser arrefecida com a redução da maioridade penal. A violência na escola hoje, mais do que nunca, ela é percebida por todos, mas de quem é a responsabilidade? 988-87-1306 e também o arroba Gleudson Rosa para você trazer sua opinião. Bom, em duas décadas de violência, ou melhor, de vigência, a Lei Maria da Penha atravessou as paredes do ambiente doméstico para se consolidar como o principal instrumento de enfrentamento à violência de gênero no Brasil. As recentes decisões do Supremo Tribunal Federal e do Superior Tribunal de Justiça ampliaram o alcance das medidas protetivas, desvinculando a tutela estatal da coabitação e alcançando novos cenários de vulnerabilidade, como o stalking, por exemplo, o assédio comunitário e também a violência política. Contudo, essa expansão normativa impõe novos desafios operacionais à rede de proteção e exige rigor técnico no devido processo legal. Para examinar o impacto real dessa transformação na ponta no sistema, a gente conversa agora com o defensor público Emerson Castelo Branco e também com a doutora Priscila Cruz, às 10 horas e 1 minuto. Emerson, a gente conversando sobre esse assunto, a Lei Maria da Penha, de fato, olhando aí para fora do lar, ela sobrecarregou a estrutura da Defensoria Pública ou não?
1: Com certeza. Na verdade, não somente da Defensoria Pública, do Poder Judiciário, do Ministério Público, mas de modo positivo. Por quê? De modo positivo. Porque
0: são mais denúncias?
1: São mais notícias, mais denúncias. Porque nós temos aquelas pessoas, como eu já encontrei muito, uma mulher que ela apanhou do companheiro durante 15 anos. E ela apanhava todo dia. Todo dia ele batia nessa mulher. E simplesmente na audiência foi perguntado para ela: e a senhora passou 15 anos apanhando todo dia e nunca, nunca, nunca procurou a Defensoria Pública, o Ministério Público, o Poder Judiciário? E ela disse não.
0: Por quê, doutor?
1: E ela explicou que tinha muito medo, tinha muita vergonha.
0: Dependência financeira.
1: Dependência financeira. Esses são os três fatores principais. Dependência financeira. E é preciso que se diga, Gleudson, inclui, quando nós falamos sobre isso, é preciso que se diga. As pessoas falam, é muito comum as pessoas falarem: ah, mas existem as falsas acusações, mulheres também mentem. Todo mundo pode mentir, homem e mulher. É, claro que também tem. Nós não podemos negar, e eu já peguei na defensoria casos, e muitos casos também, de mulheres que mentiram. E preciso que se diga, há consequência. Há consequência. Quem mente, quem faz uma falsa acusação, vai responder por um crime chamado denunciação caluniosa. Agora, nós não podemos negar, é a realidade. Há uma epidemia de violência contra a mulher. O fato de algumas mulheres inventarem não significa que não existe uma epidemia, uma quantidade imensa, absurda, de mulheres que sofrem todo tipo de violência. Uma violência que é pouco comentada, as pessoas falam muito pouco, mas mulher sofre dentro de casa, com o marido, violência sexual. A mulher não está com vontade de fazer sexo, o marido não quer nem saber. Ele obriga a mulher, ele coage a mulher a fazer sexo. Então tudo isso, só que a mulher não tem coragem. A mulher vai chegar na delegacia e vai dizer: olha, é o seguinte, eu estava com meu marido, naquela noite eu não queria fazer sexo e ele me obrigou. A mulher vai dizer isso? Não, a mulher não tem coragem de dizer isso, é muito difícil. Imagine, a mulher fazer uma notícia contra o próprio marido porque naquela noite ela não quis fazer sexo e foi obrigada. Entendeu?
0: Doutor, ainda tem um detalhe. Muitas também sequer desconhecem que no casamento também pode ter estupro, né?
1: Exatamente. Muitas mulheres não sabem disso. Inclusive, no passado, olha como é importante todos saberem. No passado, você sabia que tinha uma teoria de que não existia estupro de marido contra esposa? Lá no passado, isso acabou, isso não existe mais, graças a Deus. Mas no passado...

0: uma obrigação. E não existe isso, não existe obrigação.
1: É verdade, que a mulher estaria disponível para o marido, né? Que é uma coisa absolutamente ultrapassada. Doutora Priscila Cruz, a ampliação do alcance da lei Maria da Penha no STF respeitou a legalidade estrita ou criou um direito penal do inimigo?
2: Não respeitou, mas ela abrangeu uma proteção maior para essa mulher.
1: Positiva ou negativa na sua visão?
2: Na minha, positiva.
1: Por quê?
2: Porque a violência vai para além do convívio social, vai para além das relações de relacionamento doméstico, né? Não é?
1: Essa ampliação favorece, então, o braço da lei alcançar esses violentos.
2: Sim. E proteger, para além de tudo, proteger essa mulher que está vulnerável no contexto social, no contexto trabalhista, no contexto de convivência de vizinhos. Então, ela ampliou a proteção e não a criminalização desse violento, né? Desse violentador.
1: Essa nossa cultura ainda muito arraigada entre nós, patriarcal, onde muitas vezes as mulheres vítimas sequer se reconhecem vítimas. Isso também é um fator que prejudica esse entendimento, essa relação, esse pedido de socorro?
2: Sim, prejudica bastante. Por isso que é importante sempre a informação clara e direta para que todos entendam que estão passando por situação de violência. Porque não é só a física. Tem a psicológica, tem a moral, tem agora a vicária. Então, são muitos títulos de violência que nós temos no momento.
1: E mais interessante também, concordando com tudo que a doutora está falando, professor Emerson, não tem classe social. Recentemente tivemos um episódio em São Paulo, onde uma dentista sofria violência, inclusive estupro no casamento, promovido pelo marido, um investidor dos mais famosos da Faria Lima, né, o setor de investimentos na capital paulista. Essa moça chegou a ser agredida e só foi salva porque um vizinho passou e ajudou. Ou seja, não tem classe social, não tem idade, a violência chega e alcança todas essas pessoas, né?
0: Perfeito, Cleudson. E é importante que todos entendam o seguinte. Quando você analisa essa decisão do STF, eu entendi a pergunta do telespectador, do ouvinte, pergunta muito inteligente. Quando você analisa isso, como disse a doutora Priscila, não seguiu a estrita legalidade. O ideal seria o legislador dispor dessa forma. O ideal seria o legislador acrescentar um artigo na Lei Maria da Penha abrangendo essa situação, que é a situação fora do ambiente doméstico e da relação íntima. Agora, a decisão do STF, apesar de não ter seguido a estrita legalidade, o STF justificou com base nos tratados internacionais. A decisão, mesmo não seguindo a estrita legalidade, não deixa de ser uma decisão que é muito importante, um percentual que as pessoas precisam saber. 36% das mulheres, 36%, não estão nessa situação de violência doméstica. E sofrem, por exemplo, uma vizinha que sofre perseguição de um vizinho. Um vizinho que todo tempo chega e diz: olha, eu vou te bater, se você passar na rua, eu vou acabar com você. Ela está sofrendo uma ameaça. Então não vai ter medida, o que todos precisam saber, não vai ter medida protetiva para ela. Ela vai ficar sem medida protetiva. Esse é o ponto.
1: E aí, doutor, pegando esse ponto, o judiciário banalizou, então, a concessão de medidas protetivas sem o devido contraditório inicial ou não?
0: Na verdade, é o seguinte. A medida protetiva, ela é concedida para resolver uma urgência. Uma urgência. A mulher não pode esperar. Se ela vai receber um murro, se ela pode ser morta, não tem como você acionar o juiz para ouvir a pessoa, o lado contrário, para somente depois ter a medida protetiva. A medida protetiva, ela existe para ser concedida de imediato, para salvar a mulher na sua integridade física e na sua vida. Perfeito. O que alguns podem dizer é: doutor, e é uma crítica válida, viu? Doutor, mas muitas mulheres se aproveitam disso, por exemplo, somente para tirar o marido de casa, quando na verdade ele é a melhor pessoa do mundo para ela. Isso acontece? Acontece. Nós temos que fazer futuramente essas correções? Sim, porque também é injusto o sujeito ser a melhor pessoa do mundo, e às vezes acontece da mulher que comete violência contra ele, e ele é que é a vítima, mas ela chega na delegacia e diz: não, a vítima sou eu. Então nós temos que refletir de modo crítico, porque nós temos que proteger sempre as mulheres, que é a prioridade máxima total, mas ao mesmo tempo nós temos que fazer a seguinte reflexão. Nós temos que também lutar contra as injustiças que eventualmente que podem ser cometidas contra homens que não fizeram absolutamente nada. Esse equilíbrio tem que ter, eu acredito que nós vamos fazer isso no futuro.
1: Perfeito, vamos fazer um intervalo rápido, já já a gente volta.

10 horas e 9 minutos, você fica aí, não sai, porque a gente volta já já conversando com a doutora Priscila Cruz, advogada criminalista, e também com o professor Emerson Castelo Branco, defensor público, sobre essa questão da ampliação da Lei Maria da Penha, pegando aí um gancho importante provocado pela nossa audiência. A gente vai continuar discutindo esse tema. São 10 horas e 9 minutos, Verdinha, jornalismo que fala a nossa língua.

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2: O Ministério Público Eleitoral investiga uma possível interferência do crime organizado nas eleições em Forquilha, na região norte do Ceará. Um procedimento investigatório criminal foi instaurado na última sexta-feira, dia 28, após denúncia apresentada pelo prefeito do município. Segundo o Ministério Público, integrantes de uma facção criminosa teriam ameaçado candidatos e agentes políticos e tentado influenciar o andamento da campanha. A apuração busca saber se essas ações comprometeram a liberdade da propaganda eleitoral, a igualdade entre os candidatos e a livre escolha dos eleitores. O Ministério Público também apura a possível prática de crimes eleitorais e comuns e a participação de envolvidos em organização criminosa. O prefeito de Forquilha deve prestar depoimento na próxima quarta-feira, dia 2 de setembro, na sede da Polícia Federal em Sobral. Ele deverá entregar documentos, mensagens, áudios e vídeos que possam contribuir com as investigações. O MP também solicitou informações a órgãos de segurança pública para aprofundar a apuração. Elisiane Correia, para a Verdinha FM.
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0: Nelson Rosa.
1: São 10 horas e 14 minutos, você vê imagens da Avenida Washington Soares aí acompanhando na tela da TV Diário o movimento, né, do vai e vem, e você que está no trânsito agora também pode nos ajudar, 988-87-1306, nos conta como é que está o seu trajeto aí, para onde você vai, através do nosso 988-87-1306 e também no arroba Gleudson Rosa. Avenida Washington Soares, esse aí é um momento bastante congestionado para quem sai de Messejana em direção à Aldeota, sentido contrário, está indo bem tranquilo nesse momento. Vamos mostrar agora através da informação do Paulo de Souza, que está na rua Cruz Abreu, no bairro Pio 12, nesse trecho ali da rua José Justa, ali ao lado da Paulo Firmeza, no São João do Tauape, também tem um trânsito bem congestionado nesse instante, a exemplo da rua Tenente Wilson, também ali no bairro da Aerolândia. Você pode nos ajudar mandando dicas de trânsito aonde você estiver. Avenida General Murilo Borges, Murilo Borges nesse instante, segundo aqui a Sueli Gleudson, aqui tá bem congestionado, viu? Nessa região aqui da Murilo Borges, bem difícil de passar, ligando aqui a Câmara Municipal até a BR-116, ali na altura da Aerolândia. Aquele trecho normalmente ali é bem lento nesse horário, mas agora, segundo a Sueli, tá parado, praticamente parado nesse instante. 988-87-1306 e também o arroba Gleudson Rosa para você nos ajudar a trazer as informações de trânsito, quem está nos acompanhando também na tela da TV Diário. Voltando a conversar com o professor Emerson Castelo Branco e a doutora Priscila Cruz sobre essa questão da expansão da Lei Maria da Penha. Doutor Emerson, quem é a mulher vulnerável que chega hoje ao balcão da Defensoria Pública buscando proteção? É somente a hipossuficiente, aquela pobre à vista da letra fria da lei, ou outras pessoas também buscam ajuda lá na Defensoria Pública?
2: Gleudson, há várias situações de vulnerabilidade. Você tem aquela mulher que é uma mulher que não tem nem o mínimo existencial e sofre inúmeras violências, como uma mulher em situação de rua, uma pessoa mulher em situação de rua. E você tem aquela mulher que é uma mulher que tem seu emprego, tem seu trabalho,
1: Sua vida,
2: normalmente, no âmbito profissional, mas no âmbito doméstico, sofre as piores violências possíveis. Então, outro dia chegou uma situação na defensoria de uma mulher que teve um relacionamento e suas fotos e vídeos foram, por vingança, jogadas nos grupos do ex. O ex, com raiva, divulgando as fotos e vídeos dela. Isso é crime, é importante que se diga. Registro não autorizado, divulgação de imagem de nudez, de sexo de mulheres ou de homens também, mas no caso de mulher, não autorizada. E pode ser aplicada a lei, deve ser aplicada a Lei Maria da Penha. São inúmeros os casos. A maioria dos casos de violência contra a mulher que chega na Defensoria Pública termina sendo os casos de lesão corporal e ameaça. São os dois crimes mais comuns, a ameaça e a lesão corporal. Mas há outros, como perseguição, que é crime de stalking.
1: Doutor Emerson, sejam resolvidas muito rapidamente.
2: Cautela é necessário porque nós não podemos esquecer que existe um princípio. E esse princípio vale para mim, vale para você e vale para todos.
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1: Nas mãos dos infratores. Por que que demora tanto? Muitas vezes chega depois do ato, depois da violência praticada. Qual é o principal gargalo na sua visão, doutora? Polícia não é só polícia não resolve, né, doutora? Precisa
4: não
1: ter
4: resolve
1: todo esse amparato, né? Toda essa estrutura oferecida. Nós estamos...
4: Só lembrando aqui, Cleusa, que a gente não pode ter também a segurança como inimiga.
1: Claro.
4: Está ali também para dar um suporte, para trazer um conforto, trazer uma proteção maior.
1: Perfeito, doutora. Muito bem observado. Professor Emerson, os tribunais superiores têm mantido critérios uniformes na aplicação, na sua visão, da lei para agressões fora do núcleo familiar?
2: Essa questão de agressões fora do núcleo familiar e a aplicação da Lei Maria da Penha vai ter uma repercussão imensa a partir de agora. Porque antes, respondendo a pergunta, não era uniforme. Antes, por exemplo, você tinha decisões de juízes que não aplicavam.

0: expectativa em relação a um vizinho. Em relação, por exemplo, vou dar um exemplo aqui interessante. Uma vez, uma pessoa que eu conheço entrou em contato comigo nas minhas redes sociais. Eu estou sendo perseguida por um homem na academia. E eu mudo de academia e o homem consegue saber para onde eu vou e ele vai. E eu estou com medo do que pode acontecer, porque eu acho que ele não regula bem da cabeça. E essa mulher simplesmente teve uma crise de pânico, não saía mais de casa, com medo desse homem. Ela nunca viu esse homem na vida, não é um ex-namorado. É um homem que criou uma obsessão por ela. E veja, o que fazer? Se não for a medida protetiva, será o quê? Era necessário uma medida protetiva. Mas alguns juízes simplesmente diziam o seguinte, não cabe, porque não tinha nem relação entre eles, não existia nem relação entre eles. E ela tinha como provar. Tudo ela tinha como provar. Ela não podia ter uma rede social que ele falava com ela. Ela não podia ir para uma academia que ele ia atrás. É importante que se diga, isso é crime de stalking, é crime de perseguição, que pode acontecer também contra o homem.
1: Claro. Agora, com essa possibilidade, aliás, com essa possibilidade não, com essa visão agora mais ampliada, se chega a uma medida protetiva com mais facilidade, creio.
0: Se chega a uma medida protetiva com mais facilidade. Uhum, doutor... Algumas questões vão ser bem difíceis, como, por exemplo, no ambiente de trabalho.
1: Sim.
0: No ambiente de trabalho. Afastar e garantir distância mínima, distanciamento mínimo.
1: Como fazer?
0: Como fazer se trabalham juntos? Vizinhos também. É, o juiz precisa ter muita, digamos assim, razoabilidade.
1: Professor Emerson, há um risco na sua visão de instrumentalização da lei em disputas de outra natureza, como no âmbito comunitário ou profissional, que o senhor acabou de tocar aí?
0: Pode ter. O que é que nós podemos ter? O uso de má fé da Lei Maria da Penha. Nós não podemos negar isso. Na verdade, você pode sempre utilizar qualquer lei. Qualquer lei pode ser utilizada de má fé para prejudicar uma pessoa. Gleudson. Uma pessoa que tem inveja da outra. A inveja leva uma pessoa a utilizar uma lei de má fé para prejudicar a outra. O ciúme, a vingança, a raiva, o ódio. E veja. E às vezes até razões que você desconhece podem fazer uma pessoa querer prejudicar a outra. Por isso que nós temos, os delegados de polícia precisam ter muita atenção, juízes, promotores, defensores, advogados, todos nós temos uma responsabilidade muito grande, porque tem um detalhe, quanto mais a Lei Maria da Penha for utilizada por pessoas de má fé, essas pessoas de má fé prejudicam aquelas pessoas que verdadeiramente precisam da Lei Maria da Penha. Por isso que nós temos que lutar contra essas pessoas que eventualmente vão utilizar de má fé a Lei Maria da Penha.
1: Doutora Priscila, para a gente encerrar, qual é o seu sentimento agora com essa ampliação, com essa expansão? A senhora continua, obviamente, acreditando na lei, mas agora, mais do que nunca, com essa expansão, para colocar atrás das grades esses infratores, esses covardes, independente de serem ali consanguíneos ou não?
2: Cleusa, apesar do STF ter partida ali um pouquinho fora da lei, estritamente falando, eu creio que veio para proteger essas mulheres, porque a violência não está só no ambiente familiar e nem do contexto de convívio de algum momento, ela vai para além disso, para além dos muros da convivência social. Então eu acho que ela veio proteger, a ampliação veio favorecer.
1: O professor Emerson chamou já a atenção que eu contei 4 vezes e esse assunto tem crescido em relação às falsas denúncias. Na semana passada nós tivemos um caso de uma influencer que havia denunciado o namorado e depois gravou um vídeo dizendo que nada daquilo tinha acontecido. Qual é a sua visão e preocupação, se existe, em relação a falsas denúncias, doutora?
2: É um fato, tem acontecido, mas em comparação numérica com a violência real de mulheres que precisam ser ajudadas, é um número muito pequeno, um número muito ínfimo. Então, a gente banalizar essa história de que é falsa denúncia é muito perigoso, porque o número de reais mulheres que precisam de ajuda são gigantes, incontáveis até, porque a gente está contando pessoas que denunciaram. E as que não denunciaram estão sofrendo violência o tempo todo? Física, sexual, patrimonial, enfim, então banalizar isso como se fosse uma coisa meio que todas estão fazendo é meio prejudicial.
0: Muito bem. E detalhe, Gleudson, eu sempre digo, a epidemia contra a mulher é gigante. Só para deixar bem claro, o que nós não podemos aceitar, e concordo com a doutora Priscila, realmente, o que nós não podemos aceitar é jamais falsas acusações, mas nunca podemos inverter. Como algumas pessoas querem inverter, dizer que as falsas acusações são num número superior às notícias.

0: Isso é absurdo. Porque há uma cifra que sequer é revelada daquelas mulheres, inúmeras, milhares, milhões, né, mulheres de mulheres que simplesmente não levam o caso à frente. Não noticiam, não denunciam, nada disso.
1: Perfeito. Professor Emerson, o seu Instagram, a gente acompanha vários vídeos interessantes, importantes, situações reais aos quais o senhor traz. É, além das suas redes sociais, tem o seu trabalho como professor, é, continua palestrando, continua também levando aí formação a concursandos. Quer dizer, você tem um trabalho super relevante e importante. Queria que o senhor deixasse aqui seu Instagram para as pessoas poderem acessar, por favor.
0: Meu Instagram é @EmersonCastelloBranco.
1: Bem fácil.
0: @EmersonCastelloBranco.
1: Perfeito. Doutor, obrigado pela gentileza, obrigado pela vinda.
0: Da doutora Priscila
1: vou também. Vou conversar agora, exatamente, ela... até porque...
0: E lembre que ela é campeã brasileira de tango.
1: Campeã?
0: Além de ser advogada criminalista.
1: Campeã brasileira de tango, que é uma arte, né? Dançar e...